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1: Há dias em que chegamos ao fim do dia cansados e curiosamente não sabemos muito bem dizer de quê. Respondemos a mensagens, resolvemos problemas, fomos de um lado para o outro, tratamos de coisas urgentes. Fizemos muito, é verdade. Fizemos até, talvez, demasiado. E, no entanto, fica sempre uma estranha sensação. O dia esteve cheio, mas terá sido realmente vivido? Os antigos romanos tinham uma palavra, um conceito muito interessante. Tinham a palavra ócio. Nós traduzimos-la por ócio e pensamos imediatamente em preguiça, em não fazer nada. Mas o sentido que os romanos lhe davam era muito mais rico. O ócio era aquele tempo que não estava ocupado pelos negócios, pelas obrigações, pelo trabalho. É curioso, nós habituamo-nos quase a pensar ao contrário. Primeiro vêm as obrigações e depois, se sobrar alguma coisa, talvez tenhamos tempo. E quando esse tempo finalmente aparece, tratamos rapidamente de o ocupar, de o encher. Pegamos no telefone, abrimos uma aplicação, vemos qualquer coisa, respondemos a alguém, ligamos a televisão e até uma caminhada, se pensarmos bem, precisa de contar os passos, imaginem. Até o sono é medido, até as férias correm o risco de se transformar numa lista de coisas que temos de ver antes de regressar à origem. Parece que já não sabemos muito bem o que fazer com o tempo que simplesmente está ali, que nos é oferecido. Não se trata, neste caso, de defender o dolce far niente, como tinham também os romanos. Nem se trata, muito menos, de romantizar uma Roma antiga que também sabia muito bem o que eram o poder, a ambição e a pressa. Aqui a questão é outra. Será que uma vida humana pode ser inteiramente preenchida por coisas úteis? Há coisas importantes que, vistas de fora, parecem perfeitamente inúteis. Sentar-se alguns minutos sem fazer nada, ficar à conversa depois de uma refeição, caminhar sem destino, ler uma página de um livro duas vezes, olhar demoradamente para uma paisagem, permanecer em silêncio. Nada disto aumenta a produtividade. Mas talvez aumente outra coisa. Aumenta a nossa capacidade de perceber onde estamos e o que nos está a acontecer. Um filósofo coreano-germânico, Byung-Chul Han, fala da nossa coação a agir, ou seja, a necessidade permanente de fazer alguma coisa. E talvez tenha razão. Às vezes não continuamos em movimento porque sabemos para onde vamos. Continuamos em movimento precisamente para não termos de perguntar para onde vamos. É aqui que o antigo ócio romano ainda nos pode dizer alguma coisa. Não nos diz parem de trabalhar, mas talvez nos diga: não deixem que o trabalho, as tarefas e a urgência ocupem todo o nosso espaço interior. Porque também precisamos de tempo para que as coisas assentem. Há decisões que só amadurecem no silêncio. Há amizades que precisam de tempo desperdiçado. Há perguntas que não aparecem entre duas notificações do telemóvel. E há coisas que vemos todos os dias, mas que só começamos verdadeiramente a ver quando deixamos de correr. Talvez o problema do nosso tempo não seja apenas termos pouco tempo. Talvez seja termos desaprendido a habitar esse tempo. E afinal, pode ser que alguns dos minutos que julgamos perdidos sejam precisamente aqueles em que a vida começa, finalmente, a nos encontrar.
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Vamos aos temas que marcam a atualidade informativa. O Primeiro-Ministro avisou em Bruxelas que Portugal será intransigente contra cortes nos apoios à Madeira e Açores. Rentabilidade das empresas madeirenses ameaçada pelos combustíveis, uma situação que preocupa o secretário da Economia. O Festival da Natureza está a decorrer na região até ao próximo domingo.

0: Luís Montenegro deixou um aviso, apesar de estar preocupado com as negociações do futuro quadro comunitário de apoio entre 2028 e 2034. O Primeiro-Ministro foi discursar ao Parlamento Europeu e deixou claro que Portugal vai exigir o cumprimento dos tratados. Por outras palavras, será intransigente perante eventuais cortes, incluindo para as regiões da Madeira e dos Açores.
1: Portugal, quero aqui também dizer isto de forma clara, transparente e frontal, Portugal não encara o quadro financeiro plurianual como um concurso de pedinchices. Portugal vê o quadro financeiro plurianual como uma oportunidade de aprofundar um projeto social e económico que parte de um mercado interno só possível e viável com inovação e com a solidariedade entre todos os Estados-membros e todas as regiões.
0: Luís Montenegro diz que nas negociações do quadro de apoio entre 2028 e 2034 não podem ser uma espécie de concurso de pedinchas. O chefe do governo exige, de resto, critérios de proporcionalidade, garante que o país contribui mais do que outros, por exemplo, Alemanha e Dinamarca.
1: Dar 10 de 100 é muito mais do que dar 50 de 1000. E, portanto, quando olhamos para as contribuições dos Estados-membros, devemos olhar para o esforço que cada Estado-membro faz daquilo que é o seu contributo face àquela que é a capacidade da sua economia.

0: Luís Montenegro esteve no Parlamento Europeu. O quadro de financiamento plurianual 2028-2034 foi uma das tónicas que dominaram o discurso que dirigiu aos eurodeputados. O impacto dos combustíveis nas despesas das famílias e também nas empresas está a gerar preocupações ao governo madeirense. A economia cresce, mas há sinais que indiciam algum arrefecimento. O secretário da Tutela, José Manuel Rodrigues, reconhece que a rentabilidade dos negócios se encontra já a enfrentar os reflexos negativos da crise energética.
1: No caso da Madeira e de Portugal, temos uma economia a crescer, o produto interno bruto está a crescer, estamos a reduzir a dívida pública, temos finanças públicas equilibradas, mas estamos a ser impactados negativamente pelo preço dos combustíveis, que está a agravar o custo de vida das famílias e a competitividade das empresas.
0: O secretário da Economia garante que o governo está a desenvolver todos os mecanismos possíveis para reduzir as dificuldades que foram criadas pelo aumento do preço do gasóleo e da gasolina.
1: Guiar as empresas para que os preços ao consumidor, ao madeirense, não aumentem. E aumentar também, obviamente, a qualidade de vida das famílias através da manutenção do IRS dos 30% e todos os novos escalões do IRS, na manutenção da taxa reduzida de 4% do IVA sobre os bens essenciais e apoiando também as empresas através de uma tributação baixa em termos de IRC, que deverá voltar a baixar no próximo ano.
0: Declarações do secretário da Economia, João Manuel Rodrigues, está consciente de que os cidadãos e as empresas enfrentam grandes dificuldades em virtude do aumento do custo da gasolina e do gasóleo. Declarações à margem das jornadas regionais da qualidade que decorreram no Funchal. O tema é robótica e qualidade, um caminho para a inovação. A população residente na Madeira aumentou no ano passado. De acordo com as estimativas da Direção de Estatística, habitavam 266 mil pessoas na região, mais 1.400 do que no ano anterior. Outro indicador que manteve a tendência de subida foi o número da população estrangeira. Em 2025, totalizavam-se quase 19.400 pessoas. A comunidade venezuelana lidera, seguida da brasileira. Em terceiro lugar, surgem os cidadãos nepaleses. Já o índice de envelhecimento da população continua a subir. Em 2025, havia 187 pessoas idosas por cada 100 jovens. Já está a decorrer mais um Festival da Natureza. O evento é organizado pela Secretaria do Ambiente e do Turismo. Até domingo são várias as iniciativas programadas, algumas a título gratuito. De um total de 200 de atividades previstas, surgem algumas inovações, como dá a conhecer o secretário Eduardo Jesus.
2: Ligado ao yoga, ligado aos percursos pedestres interativos de geossítio e ligado também à terapia do som com taças tibetanas, isto são coisas novas, assim como o espetáculo de arte circense, tudo isto vai acontecer no meio destas 25 atividades que eu referi.
0: Para concretizar este Festival da Natureza, o Governo Regional investiu 220 mil euros. A hotelaria tem uma ocupação de 90%. Este cartaz turístico tem como pano de fundo a sustentabilidade, a proteção da natureza e o potencial económico.
2: É, acima de tudo, um momento para sensibilizar e consciencializar para a importância ecológica, cultural, da sustentabilidade. E, acima de tudo, numa lógica de educação, de formação, de uma área que é bastante sensível. Eu queria aqui recordar que a baleia é uma atividade que passou de uma prática pescatória para uma prática ligada à sustentabilidade e ao equilíbrio dos ecossistemas através do avistamento. E este é um daqueles bons processos que aconteceu ao longo do tempo, da transformação de uma atividade na preservação de uma espécie.
0: O Festival da Natureza está a acontecer na região até o próximo domingo. São vários os eventos que abrangem diversos públicos. A companhia Dançando com a Diferença apresenta esta semana em Paris o espetáculo Este Mundo. É no âmbito do Festival Saison Méditerranée 2026. Este grupo madeirense explica em comunicado que a obra estará em cena na quinta e sexta-feira às 20h30 e também no sábado às 17h. Este mundo integra as comemorações dos 25 anos da Dançando com a Diferença. A Companhia de Dança Inclusiva foi fundada na Madeira em 2001 por Henrique Amoedo. Incorpora bailarinos com e sem deficiência motora e intelectual. Esta companhia é uma estrutura financiada pela Direção-Geral das Artes, pelo Governo Madeirense e também pela Câmara Municipal do Funchal.

Agora, previsão do estado do tempo para esta quarta-feira, um dia com aguaceiros, especialmente a partir da manhã, mais frequentes no norte da ilha, também nas zonas montanhosas. O IPMA adverte que podem ser acompanhados de trovoada. O vento vai soprar fraco ou moderado, de norte a nordeste, mas por vezes forte nos extremos leste e oeste da Madeira e também pontos mais elevados a partir do meio da tarde. A temperatura máxima no Funchal deve chegar aos 26 graus.

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2: Sete horas 45 minutos, em simultâneo, onda média e FM, posto emissor do Funchal, está aí a chegar a primeira edição de Bandeira Notícia, edição de Paulo Figueira. Bom dia, Paulo.
3: Olá, bom dia. Cristiano Ronaldo pediu desculpa pelas atitudes que tomou e acusou Jorge Jesus de faltar à palavra. Primeiro-ministro avisa em Bruxelas, Portugal será intransigente com cortes nos apoios à Madeira e Açores. Vandalismo na obra do Campo de Golfo do Porto Santo, prejuízo pode ultrapassar 1 milhão de euros. Na Liga Europeia de Handball, Marítimo arrancou ontem a primeira vitória ao derrotar os bascos do Bidassoa por 20-13.

0: Cristiano Ronaldo pediu desculpas pelas atitudes que protagonizou no final do jogo entre a seleção de Portugal e a da Noruega e pelo abandono do estádio antes da partida com a Dinamarca. Foi a primeira vez que o craque se pronunciou após a polémica que ainda vai dar que falar. Num longo comunicado, explicou ao pormenor todo o processo, vincando que na partida frente à Noruega aqueceu durante 30 minutos, mas acabou por não entrar, aludindo a várias reuniões com Jorge Jesus. Diz que a postura do selecionador na conferência de imprensa de antevisão ao jogo com a Dinamarca não teve nada a ver com o encontro, reiterando que ouviu expressões e uma agressividade que não merecia e uma atitude de do quero, posso e mando. Ronaldo diz que o técnico faltou à palavra mais do que uma vez. O capitão manifestou disponibilidade para regressar à equipa e vestir a camisola de Portugal. Luís Montenegro deixou um aviso, apesar de estar preocupado com as negociações do futuro quadro comunitário de apoio entre 2028 e 2034. O primeiro-ministro foi discursar no Parlamento Europeu e deixou claro que Portugal vai exigir o cumprimento dos tratados. Para Luís Montenegro, as negociações do quadro de apoio não podem ser uma espécie de concurso de pedinchas.
1: Portugal, quero aqui também dizer isto de forma clara, transparente e frontal, Portugal não encara o quadro financeiro plurianual como um concurso de pedinchices. Portugal vê o quadro financeiro plurianual como uma oportunidade de aprofundar um projeto social e económico que parte de um mercado interno só possível e viável com inovação e com a solidariedade entre todos os Estados-membros e todas as regiões.
0: O Primeiro-Ministro disse ainda que Portugal não aceitará cortes nos apoios destinados à Madeira e aos Açores, sublinha que será intransigente. De resto, exige critérios de proporcionalidade. O chefe do governo diz que o país contribui mais do que outros, como a Alemanha e a Dinamarca.
1: Dar 10 de 100 é muito mais do que dar 50 de 1000. E, portanto, quando olhamos para as contribuições dos Estados-membros, devemos olhar para o esforço que cada Estado-membro faz daquilo que é o seu contributo face àquela que é a capacidade da sua economia.

0: Luís Montenegro, o primeiro-ministro de Portugal, discursou no Parlamento Europeu. O próximo quadro comunitário de apoio foi um dos assuntos abordados nestas palavras que dirigiu aos deputados europeus. O Governo Regional assinou contratos de programa com 17 instituições. O valor ultrapassa os 2 milhões de euros. Estas ajudas decorrem do âmbito do PROAGES, o Programa de Apoio à Garantia de Estabilidade Social. Visa auxiliar famílias da classe média a enfrentar os custos derivados da subida dos preços dos combustíveis. Serão beneficiadas cerca de 5 mil pessoas. À margem deste protocolo, Miguel Albuquerque comentou os atos de vandalismo na obra de ampliação do aeroporto, aliás, do campo de golfe do Porto Santo. Um caminhão foi incendiado e vários equipamentos sofreram danos, um prejuízo que pode ultrapassar 1 milhão de euros. O chefe do governo madeirense diz tratar-se de um caso de polícia.
1: Quem tem que investigar isso é a Polícia Judicial.
2: Pode atrasar a obra?
1: Penso que não. A empresa que ganhou é uma empresa que está dotada de meios para fazer. Aliás, a obra de ampliação do campo é uma obra com alguma complexidade, mas é uma empresa que tem dado provas, é que ganhou o concurso, de grande capacidade de execução. Agora, é um pouco estranho, não é? Isso acho que é uma questão de foro criminal, não é? Não é de foro político.
0: Declarações de Miguel Albuquerque, registadas pela RTP Madeira, um caso de vandalismo com um prejuízo que pode ultrapassar 1 milhão de euros. Várias máquinas foram alvo de atos de sabotagem, inclusivamente um caminhão foi incendiado. O impacto dos combustíveis nas despesas das famílias e também das empresas está a gerar preocupações. A economia cresce, mas há sinais que indiciam algum arrefecimento. O secretário da tutela, José Manuel Rodrigues, reconhece que a rentabilidade dos negócios se encontra já a enfrentar os reflexos da crise energética.
3: No caso da Madeira e Portugal, temos uma economia a crescer, o produto interno bruto está a crescer, estamos a reduzir a dívida pública, temos finanças públicas equilibradas, mas estamos a ser impactados negativamente pelo preço dos combustíveis, que está a agravar o custo de vida das famílias e a competitividade das empresas.
0: O secretário de Economia diz que o governo está a fazer tudo o que pode para reduzir as dificuldades, quer dos cidadãos, quer das empresas.
3: Apoiar as empresas para que os preços ao consumidor, ao madeirense, não aumentem. E aumentar também, obviamente, a qualidade de vida das famílias através da manutenção do IRS dos 30% e todos os novos escalões do IRS, na manutenção da taxa reduzida de 4% do IVA sobre os bens essenciais e apoiando também as empresas através de uma tributação baixa em termos de IRC, que deverá voltar a baixar no próximo ano.
0: Declarações de José Manuel Rodrigues, o secretário da Economia. A população residente na Madeira aumentou no ano passado. De acordo com as estimativas da Direção de Estatística, habitavam na região 266 mil pessoas, um aumento de mais de 1.400 cidadãos relativamente a 2024. Outro indicador que manteve a tendência de subida foi o número de estrangeiros a residir na Madeira e Porto Santo. Em 2025, eram mais de 19.400 pessoas, mais 1.800 estrangeiros do que em 2024. A comunidade venezuelana lidera, seguida da brasileira, e em terceiro lugar surgem os cidadãos nepaleses. O índice de envelhecimento da população também continua a subir. Em 2025, havia 187 pessoas idosas por cada 100 jovens. Já está a decorrer mais um Festival da Natureza, um evento organizado pela Secretaria do Ambiente e do Turismo. Até ao próximo domingo, são várias as iniciativas programadas, algumas são gratuitas. De um total de 2 dezenas de atividades previstas, surgem algumas inovações, como dá conta o secretário Eduardo Jesus.
4: Ligado ao yoga, ligado aos percursos pedestres interativos de geossítio e ligado também à terapia do som com taças tibetanas, isto são coisas novas, assim como o espetáculo de arte circense. Tudo isto vai acontecer no meio destas 25 atividades que eu referi.
0: Para concretizar este Festival da Natureza, edição 2026, o Vento Jornal investiu 220 mil euros. A hotelaria está com uma taxa de ocupação de 90%. Este cartaz turístico tem como pano de fundo a sustentabilidade e a proteção do ambiente. A conservação da natureza funciona também como uma atividade de negócio, por exemplo, ao nível do avistamento de cetáceos.
4: É, acima de tudo, um momento para sensibilizar e consciencializar para a importância ecológica, cultural, da sustentabilidade e, acima de tudo, numa lógica de educação, de formação, de uma área que é bastante sensível. Eu queria aqui recordar que a baleia é uma atividade que passou de uma prática pescatória para uma prática ligada à sustentabilidade e ao equilíbrio dos ecossistemas através do avistamento. E este é um daqueles bons processos que aconteceu ao longo do tempo da transformação de uma atividade na preservação de uma espécie.
0: O Festival da Natureza decorre até domingo. A Companhia Dançando com a Diferença vai apresentar esta semana em Paris o espetáculo Este Mundo, no âmbito do Festival d'Automne Saison Méditerranée 2026. O grupo diz que esta obra estará em cena no Teatro Nacional de la Danse, na quinta-feira e também na sexta e ainda no sábado. Este Mundo integra as comemorações dos 25 anos desta companhia de dança inclusiva, fundada na Madeira em 2001 por Henrique Moedo. Destaca-se por incorporar bailarinos com e sem deficiência motora e intelectual. Na Liga Europeia de Handball, o Marítimo venceu os espanhóis do Bidasoa Irún, que só nos instantes iniciais criaram alguns sobressaltos. De resto, os verde-rubros superiorizaram-se posteriormente até o final do encontro. Délcio Pina evidenciou-se no Marítimo com 10 golos em 10 tentativas, bem secundado por José Costa da Silva, Diogo Silva e Ruben Santos, todos com 5 golos cada. Refira-se que no primeiro jogo desta jornada a equipa madeirense perdeu em França frente ao Limoges e agora arrecada uma importante vitória. O jogo decorreu no pavilhão de Santo António, que teve casa cheia. Centenas de adeptos marcaram presença para apoiar a equipa madeirense.

0: E hoje pode contar com aguaceiros mais frequentes a norte e também nas zonas montanhosas e que podem inclusivamente ser acompanhados de trovoada. O vento pode soprar por vezes forte nos extremos leste e oeste da Madeira a partir do meio da tarde. No Funchal, a temperatura máxima prevista é da ordem dos 26 graus.
1: Ponto final nesta primeira edição do Madeira Notícia. Paulo Figueira regressa logo após as 8 para a revista de imprensa e há um quarto para uma. Certinho, ele aí está com a sua terceira visita aos estúdios do posto emissor do Funchal. Boa quarta-feira, já a seguir às 8 temos nada mais, nada menos do que uma opinião conta. E o Tony Santos, claro.

cerca de minuto e meio, menos do que isso, para as 8 da manhã. Manhã esta de quarta-feira, 7 de outubro, que vai clareando a par e passo para que o seu dia comece e arranque da melhor forma possível. Boa viagem para quem anda ao volante. 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Para quem começou já no seu...

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1: Há dias em que chegamos ao fim do dia cansados e, curiosamente, não sabemos muito bem dizer de quê. Respondemos a mensagens, resolvemos problemas, fomos de um lado para o outro, tratamos de coisas urgentes. Fizemos muito, é verdade. Fizemos até, talvez, demasiado. E, no entanto, fica sempre uma estranha sensação. O dia esteve cheio, mas terá sido realmente vivido? Os antigos romanos tinham uma palavra, um conceito muito interessante. Tinham a palavra ócio. Nós traduzimos-la por ócio e pensamos imediatamente em preguiça, em não fazer nada. Mas o sentido que os romanos lhe davam era muito mais rico. O ócio era aquele tempo que não estava ocupado pelos negócios, pelas obrigações, pelo trabalho. É curioso, nós habituamo-nos quase a pensar ao contrário. Primeiro vêm as obrigações e depois, se sobrar alguma coisa, talvez tenhamos tempo. E quando esse tempo finalmente aparece, tratamos rapidamente de o ocupar, de o encher. Pegamos no telefone, abrimos uma aplicação, vemos qualquer coisa, respondemos a alguém, ligamos a televisão e até uma caminhada, se pensarmos bem, precisa de contar os passos, imaginem. Até o sono é medido, até as férias correm o risco de se transformar numa lista de coisas que temos de ver antes de regressar à origem. Parece que já não sabemos muito bem o que fazer com o tempo que simplesmente está ali, que nos é oferecido. Não se trata, neste caso, de defender o dolce far niente, como tinham também os romanos. Nem se trata, muito menos, de romantizar uma Roma antiga, que também sabia muito bem o que eram o poder, a ambição e a pressa. Aqui a questão é outra. Será que uma vida humana pode ser inteiramente preenchida por coisas úteis? Há coisas importantes que, vistas de fora, parecem perfeitamente inúteis. Sentar-se alguns minutos sem fazer nada, ficar à conversa depois de uma refeição, caminhar sem destino, ler uma página de um livro duas vezes, olhar demoradamente para uma paisagem, permanecer em silêncio. Nada disto aumenta a produtividade. Mas talvez aumente outra coisa. Aumenta a nossa capacidade de perceber onde estamos e o que nos está a acontecer. Um filósofo coreano-germânico, Byung-Chul Han, fala da nossa coação a agir, ou seja, a necessidade permanente de fazer alguma coisa. E talvez tenha razão. Às vezes não continuamos em movimento porque sabemos para onde vamos. Continuamos em movimento precisamente para não termos de perguntar para onde vamos. É aqui que o antigo ócio romano ainda nos pode dizer alguma coisa. Não nos diz parem de trabalhar, mas talvez nos diga: não deixem que o trabalho, as tarefas e a urgência ocupem todo o nosso espaço interior, porque também precisamos de tempo para que as coisas assentem. Há decisões que só amadurecem no silêncio, há amizades que precisam de tempo desperdiçado, há perguntas que não aparecem entre duas notificações do telemóvel, e há coisas que vemos todos os dias, mas que só começamos verdadeiramente a ver quando deixamos de correr. Talvez o problema do nosso tempo não seja apenas termos pouco tempo. Talvez seja termos desaprendido a habitar esse tempo. E afinal, pode ser que alguns dos minutos que julgamos perdidos sejam precisamente aqueles em que a vida começa finalmente a nos encontrar.
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0: I Wanna Wake Up With You, música de Boris Gardiner e Maxi Priest, com outro velhinho clássico, Wild World. Grandes canções para recordarmos no arranque da nossa emissão de hoje do Bom Dia, Bom Dia desta quarta-feira. Uma grande viagem ao passado nas honras de abertura de mais esta emissão que junta uma vez mais os canais Windows do PEF.
1: Olá, bom dia Madruga, bom dia a todos os nossos ouvintes e, como disse a nossa canção, nós também queremos acordar com vocês, por isso venha daí acordarmos todos juntos. Já tomou o seu café? Se ainda não tomou, ainda vai a tempo. Se está em casa, abra as janelas, hoje está um dia lindíssimo de sol, aumente o volume do rádio e venha nesta viagem connosco. É quarta-feira, estamos a meio da semana, isto de facto com o feriado, a semana fica logo muito mais curtinha, não é verdade?
0: Com certeza que sim, e esperemos que os nossos ouvintes estejam a começar bem este dia 7 de outubro, dia em que por cá vamos ter naturalmente o gosto de conversar com os nossos ouvintes através do 291 20 89 54. Ficamos também à vossa espera via WhatsApp, não esqueçam, está sempre disponível para que possam interagir connosco via WhatsApp pelo 936-363-970. Exatamente, é o número de telefone que está sempre disponível para que possam enviar as vossas mensagens.
1: E aquelas
0: também
1: fotos.
0: Exatamente, gostamos de receber.
1: Nós gostamos tanto
0: muitas
1: das fotos. Exatamente, nós gostamos tanto de ver as fotos da vossa janela, daquelas belíssimas fotos da praia, qualquer coisa que nos ligue um bocadinho mais assim. Nós estamos deste lado disponíveis e prontos para toda essa conversa. E muito a melhor disso, até porque hoje temos conversa, não é Madruga? Ontem saiu o comunicado oficial do Cristiano Ronaldo.
0: Pois é.
1: Por isso isto vai dar panos
0: para
1: mangas.
0: Mais um capítulo da novela.
1: É, mas olha que eu acho que este capítulo inverteu um pouco a história, não achas?
0: Vamos lá ver as cenas dos próximos capítulos. Para já mais música com Buba Espinho. Venha cá.

0: Vizinhos com onde é que eu tinha a cabeça e também Ed Sheeran, nosso convidado, com a canção Curtains nesta manhã bem agradável de outono. Um dia que começa com este belo sol, mas a previsão aponta ainda para a possibilidade de chuva e trovoada. Tal como dissemos, Beatriz, no início da nossa emissão, vamos ter também a oportunidade de aqui conversarmos com a doutora Cláudia Faria, escritora e investigadora, que honra-nos uma vez mais com a sua presença. Antes de mais, bem-vinda.
1: Olá, muito bom dia.
0: Bom dia,
1: também. Bom dia, obrigada pelo convite.
0: Ora, cá estamos.
1: Um prazer estar aqui convosco.
0: Muito bem.
2: O gosto é todo nosso.
0: E por um bom motivo, até porque amanhã vamos ter novamente a oportunidade de conhecer mais uma obra à qual a doutora Cláudia Faria está ligada, Para Lá da Travessa, uma obra que reúne nada mais, nada menos do que 10 contos de autores ligados afetivamente ao Porto Santo, à Ilha Dourada, fundadora então da expansão portuguesa e território de fascínio para escritores, artistas e viajantes. Obviamente que ao longo desta nossa conversa vamos tentar procurar saber como é que tudo isto acontece e chegados aqui é o resultado que nós temos entre mãos e que amanhã vai a doutora Cláudia Faria apresentar este livro.
2: Ora, novamente, muito bom dia. Entusiasmada pelo prazer por estar aqui?
1: Muito, muito. Sobretudo quando acabei de vir do Porto Santo.
2: Ah, pois, isso foi aquilo que nós estávamos a dizer. A cor denuncia logo.
1: É verdade. Não há como esconder.
2: Ora bem, Para Lá da Travessa parte da ideia de passagem física e simbólica. O que significa para si esta travessia entre Madeira e Porto Santo enquanto metáfora literária?
1: Portanto, se formos pensar nos mitos iniciáticos, não é um pouco, há até uma referência do Sr. Cardeal José Tolentino Mendonça que fala exatamente nessa travessia, em que é suposto limparmos tudo para então sairmos inteiros depois. Por acaso é uma referência muito, muito engraçada, porque o que acontece é um pouco isso, ou seja, e atenção que nós estamos sempre neste caso a transmitir uma ideia daqui para lá, é preciso também termos isso em atenção,
2: okay.
1: Porque de lá para cá é a descer e portanto
2: pois.
1: É mais fácil
2: a descer todos os santos ajuda,
1: exatamente,
2: não é?
1: Portanto, essa ideia mesmo na gíria marítima é o que se diz é sempre, para lá é a descer. Ora, nós então neste caso vamos a subir, não é? E é mais difícil transpor esse local onde o Mar do Norte abraça o Mar do Sul, que é mais agitado e que efetivamente a pessoa quase que passa por um ritual, por um momento em que muitas vezes vomitamos, não é?
2: Pois.
1: Literalmente, já não é metafórico nem nada.
2: Essa
1: disso, é mesmo literal. Mas acaba por ser uma imagem do ponto de vista da literatura, que é essa limpeza, essa preparação que é necessária para chegarmos àquele lugar santo. Porto Santo, até
2: exato,
1: no nome, não é?
2: O Porto Santo.
1: E é um pouco isso, portanto, só aqui chegarás depois de limpo. E acho que é muito isso que acontece. Se calhar as pessoas nem todas pensam e refletem sobre esta questão, mas chegar ao Porto Santo é uma bênção. As pessoas

0: pessoas normalmente dizem, ah, a felicidade é visível, não é naquelas caras. E estamos a falar da travessia marítima.
1: Exato.
0: Depois temos a travessia aérea,
1: Aérea.
0: não é? Mas na travessia marítima há sempre aquela felicidade, nós vamos. Porque é férias, porque é tempo de descanso, porque é tempo de
1: Sim,
0: amigos, de
1: já tem
0: família, etc.
1: aquele
0: Não é?
1: cheirinho no ar.
0: Sim, já tem toda a atmosfera à volta,
1: Exato.
0: que já nos faz ter um espírito mais alegre, mais divertido até. Mas acaba por também ter esta outra vertente, que é de ser uma bênção chegar ao outro lado e termos direito a tudo aquilo que o Porto Santo nos oferece.
1: Exato.
2: Como é que esta pluralidade de vozes constrói uma imagem do Porto Santo?
0: É assim, o Porto Santo sempre foi inspiração ao longo dos tempos, tanto do ponto de vista literário como do ponto de vista artístico, poético, não é? Digamos assim. Há sempre, ao longo destes anos, destes tempos, sempre houve pessoas a se inspirar naquela ilha, que é uma ilha diferente, sobretudo para quem está aqui na Madeira.
2: Exatamente.
0: Há diferenças do ponto de vista paisagístico, do ponto de vista do ritmo da vida, portanto,
1: Exato.
0: existe de facto esta assimetria. E isso sempre foi inspiração. Até mesmo nos aspectos menos positivos, porque se formos à poesia do século XIX, sei lá, a primeira metade, há poetas que escrevem sistematicamente sobre as agruras daquela ilha. Ou seja, nós às vezes temos a ideia que é sempre a
1: Pois,
0: parte
1: é
0: da
1: tudo cor-de-rosa,
0: beleza, que é tudo
1: exato.
0: cor-de-rosa, e pelo contrário, portanto, há uma publicação que eu e a Graça Alves fizemos sobre o Porto Santo no âmbito dos 600 anos, que era das Ilhas da Primeira, e que fizemos uma investigação sobre tudo, passo a expressão, o que se escreveu sobre o Porto Santo, e encontramos não só prosa, mas também poesia sobre as dificuldades do que é viver e do que é estar isolado,
1: Exato,
0: não
1: pois,
0: é?
1: porque não é
0: Geograficamente,
1: só vantagens, exatamente.
0: mas também abandonado do ponto de vista institucional.
1: Pois.
0: E isto é algo que é sistemático, crónico, diria até.
2: Sim.
0: E neste caso, não aconteceu isso. Talvez um apontamento aqui e lá, não é? Mas, na generalidade, aquilo que está aqui retratado é uma ilha, que é aconchego.
1: E pegando agora um pouco na parte daquilo que falou há pouco, da inspiração, que elementos da paisagem ou da história do próprio Porto Santo mais influenciam a sua escrita?
0: A minha.
1: Sim, tem alguma coisa assim que olhe, que veja e que a faz sentir logo assim uma certa inspiração ou uma introspectiva?
0: O
1: Ah,
0: mar,
1: o mar.
0: em primeiro lugar, sim.
1: Ok.
0: Mas o mar aqui e ali, portanto, o mar da Madeira, o mar do Porto. Embora o do Porto Santo efetivamente é especial. E depois, há uma carga muito afetiva, muito grande que eu tenho de ligação àquela ilha, que tem a ver com a infância. E eu penso que será exatamente
1: Essa
0: esse
1: nostalgia.
0: tempo, exato, em que eu fui verdadeiramente feliz, embora eu hoje continue a ser feliz, não tenho problemas em manifestar essa satisfação.
1: Ainda bem.
0: Mas quando chego ao Porto Santo, há algo em mim que
1: Que
0: fica
1: leva ao
0: exuberante,
1: passado.
0: sei lá, acho que se pode dizer isto. Por exemplo, eu ainda anteontem à noite, tinha chovido, assim, aquela chuva de outono que já estava a começar, e nisto eu cheguei a casa, 10:30 da noite, e para ir para o sítio tenho que subir o terraço, e de repente um céu estrelado, e eu sentei-me.
1: Só
0: Eu
1: se sentou
0: sentei-me,
1: ali a
0: sim,
2: observar.
0: estava silêncio, que é uma coisa também que é uma benesse,
1: Sem dúvida.
0: sim, estava silêncio, estava aquele céu estrelado, as rãs na represa, e os grilhos.
1: Isso parece um
0: Portanto, se
1: filme.
0: conseguem imaginar este
1: É
0: momento,
1: um momento de filme
0: sim, e eu fiquei
1: autêntico.
0: lá quieta nas escadas do
1: Pois.
0: terraço,
1: Ali só
0: um
1: a
0: pedaço, sem
1: desfrutar.
0: sozinha, completamente em êxtase e, sobretudo, agradecendo. Porque
1: Pois.
0: acho que é uma parte importante.
1: É
0: E
1: essencial.
0: depois, neste caso, o Pico Castelo estava acima, não é? Portanto, há ali elementos geográficos que também
1: Exato.
0: são importantes.
1: Ok.
0: Mas mais do que isso é a parte humana.
1: Nostálgica,
0: Sim, e a
1: exato.
0: parte humana dos tempos, desses tempos, desde que eu vou àquela ilha.
1: Pois, porque você alguma vez ficou mais do que

0: Um ano sem ir ao Porto Santo.
1: Não.
0: Nunca.
1: Não.
0: Ultraje.
1: Exato.
0: Nem pensar.
1: Seria impensável. Sim, não consigo.
0: Preciso
1: não
0: de ir ao Porto Santo recarregar as minhas baterias.
1: É verdade. E efetivamente, assim na gíria popular, as pessoas dizem mesmo: ah, eu vou ao Porto Santo e venho melhor. Uhum. Ah, eu preciso de ir ao Porto Santo carregar as baterias. É uma coisa que se ouve recorrentemente, não é? E eu lembro-me que houve assim, eu não explorei, não posso ir ao assunto muito profundamente, mas houve uma equipa francesa que esteve lá no Porto Santo a estudar exatamente
0: a parte terapêutica.
1: Sim, e na energética, dizem eles. Portanto, não é um assunto que eu domine, mas corresponde de alguma maneira àquilo que nós ouvimos desde miúdos, não é? Ah, eu vou ao Porto Santo que eu preciso
2: porque
1: eu sei, e depois eu venho melhor e já sinto-me bem.
0: É um sentimento comum, eu acho
1: é mesmo
0: sentimento comum a todos os madeirenses.
1: Correto, e pelos vistos há qualquer coisa que se pode explicar. Às vezes até é melhor não explicar.
0: Sim, às vezes é bom
1: sentido,
0: deixar
1: é?
0: Aquela magia.
1: Sim, exato. Mas também tem a sua importância.
2: Esta obra cruza passado e presente, realidade e ficção. Como é que este diálogo entre tempos e estas camadas narrativas se manifestam no seu conto?
1: É assim, no meu conto em particular, eu misturei, digamos assim, a ficção com a realidade. E porquê? Porque eu tive que fazer um trabalho, tive que fazer uma investigação sobre uma época da qual eu não tinha muita noção, que foi o verão quente após 25 de Abril. Porque normalmente trabalho século XIX, portanto não há mais para trás, e fui desafiada para fazer um trabalho. E de repente começo a me aperceber de alguns meus movimentações que aconteceram no Porto Santo. E lembrei-me da bomba que rebentou. E o meu conto é exatamente sobre esse momento.
0: Okay.
1: Porque eu estava na vila, nessa noite.
0: Uau.
1: Estávamos a subir do cais e eu aproximei-me do fontenário para beber água, só porque sim, coisas de pequenas, não é? Tinha a fonte, a torneira, a gente tinha que ir lá.
0: Exato.
1: Não é? E eu acho que parava nas fontes todas até chegar a casa, porque a casa era mais ou menos longe. E de repente a bomba rebentou. Ou seja... E foi por isso que eu achei que era interessante. Porque também, ao falar com as pessoas lá do Porto Santo, ninguém se lembrava. Mas como é que eles não se lembram da bomba? Quer dizer, algumas pessoas mais velhas do que eu. Olha, te lembro.
0: Não faço ideia.
1: Bem. Isso foi quando? Isso foi onde? Disse, Pentes do Sul, foi verão. Estávamos todos na vila, a vila cheia de gente. Oh, não. Eu disse, como é que é possível?
0: Pois.
1: E então, disse, não. Eu vou pegar num facto histórico real, aconteceu, e vou, pois, romancear um pouco.
2: Exato.
1: Porque senão
0: claro,
1: também não seria apelativo.
0: Uhum.
1: E portanto, eu às vezes, quando escrevo contos, gosto de jogar com essa dualidade. Ou seja, vou buscar sempre uma coisa, um facto real, verídico, porque acho. Mas isto, se calhar, é o defeito da pedagogia, da profissão.
2: Leitor,
1: deixar que tem que ensinar alguma coisa.
0: Não acho que seja defeito nenhum. Acho
1: pois,
0: que,
1: mas se calhar é um tique. Vamos usar então assim. Se calhar é um tique. Vou sempre buscar qualquer coisa que seja pedagógica ou que depois fique, não é? E depois romanceio. No caso dos outros colegas, foram buscar temas mais variados. Eu estou a pensar aqui no caso do Carlos Silva, que foi buscar o genocídio das Palmeiras, que é também um assunto interessante.
0: Mas isso já
1: é atual.
0: É isso que eu ia dizer.
1: Exatamente. Por isso é que nós,
0: é um
1: por isso é que eu digo que juntámos o passado, sim. Temos referências aos piratas, ao paraíso, etc. Mas também depois houve quem puxasse o Porto Santo para os tempos atuais.
0: E bem, que assim tem
1: com certeza
0: toda uma panóplia de... temporal, não é?
1: Sim.
2: Só as próprias palmeiras já davam uma história, porque realmente fazem
1: já
2: parte
1: dava.
2: Do nosso imaginário, não é?
1: Não é? Sim, e eu tive, não vou dizer o prazer, mas eu assisti ao abate, ao Vivia Cores.
0: É triste?
1: Foi muito,
0: pois.
1: Muito. Eu tenho, lá está, tenho a bomba, não é? Tenho outras coisas boas, felizmente, sim. Mas depois também tenho, eu não consigo reproduzir, o barulho do tronco a cair no chão.
0: Pois.
1: Não sei se conseguem os ouvintes, sim. Porque estão a ver a Alameda e foi sistemático. E estavam posicionados no Lar das Palmeiras, acima das escadas. Estou a ser pormenorizada porque acho que as pessoas, pois, quem
0: lá,
1: conhece
0: exato.
1: E coisa, portanto, posicionada ali no Largo, acima das escadas e uma atrás da outra, de um lado uma atrás da outra.

0: outro do outro.
1: Um momento bastante intenso.
0: Muito intenso e, sobretudo, o que me ficou, o movimento, não é, da queda, mas
1: e o tronco
0: pois, no chão.
1: É isso que eu imagino que fosse ter mais impacto.
0: Muito, muito, muito impactante.
1: Pois.
0: E por isso foi
1: então
0: engraçado.
1: Então, isso é engraçado, isso também consta no livro.
0: Sim, o Carlos Silva, que é professor, uhum, e que vive no Porto Santo já, penso que há 3 décadas, aliás, os filhos já são profetas, digamos assim.
1: Já são profetas.
0: Já são. Portanto, e é um pouco isso. Há aqui um conjunto de pessoas que adotaram o Porto Santo como a sua casa, que já lá estão há muitos anos, cujos filhos nasceram. Se calhar, entretanto, alguns
2: ninguém
0: até já...
2: Ninguém falou do parque de campismo.
0: Ninguém falou do parque de campismo.
2: Fica para a próxima edição.
0: E que não tinha água e que tínhamos que ir à fontinha tomar duche na fonte, por exemplo. Fica para a próxima.
1: Fica para a próxima.
2: Faz parte também do meu imaginário.
0: Pois faz, não faz.
1: E agora, muito rapidamente, para quem nos está a ouvir, o que pode o leitor esperar desta viagem literária? Assim, uma imagem, uma sensação, uma promessa que resuma o espírito da obra.
0: É, acima de tudo, uma travessia. E é também um reviver, penso que será essencialmente isso, as pessoas que têm, eu vou usar uma expressão forte, que têm uma devoção ao Porto Santo, penso que se vão rever e identificar nos vários contos, que são vários estilos, várias vozes, como é óbvio, cada autor tem a sua maneira de escrever, mas será, no seu conjunto, será, digamos que esse reviver. E eu estou nos talos, como ainda há pouco estava a falar. E
1: exatamente,
0: bem,
1: pois, sim. Dizer um olá ao passado.
0: É isso, gosto dessa expressão. É um pouco isso que vai acontecer, certamente.
2: Doutora Cláudia, falta aqui fazermos referência ao nome dos autores.
0: Com certeza.
2: Que vamos ter a oportunidade de ler neste livro que será apresentado amanhã.
0: Exato, portanto, sem eles, obviamente que a obra não tinha sido construída, não é?
2: Contributo de todos, é
0: verdade. Exato, e então temos o António Duro, o Carlos Silva, a Graça Alves, o José Júlio Castro Fernandes, o José Luís Rodrigues, a Lívia Borges, a Rita Rodrigues, a Ruta Arial e a Susana Caldeira. Gente que, de alguma maneira, vive no Porto Santo, já viveu, e se calhar algum gostaria de viver.
1: Pois.
0: Portanto, acaba por ser um
1: e
0: pouco...
1: E deixam, assim, o seu testemunho.
0: Sim, exatamente. E claro, se me permitem agradecer às Letras Lavadas, à editora, por ter acreditado,
1: claro,
0: no projeto, na qualidade literária desta antologia, e que vai ser apresentado efetivamente amanhã. Entrada livre.
1: Exato,
2: e onde
1: amanhã.
2: É que vai ser?
0: No Hotel Barcelona.
1: Amanhã, dia 8 de outubro. Estão a ouvir, nossos ouvintes? Já
2: portanto,
1: sabem.
2: Bem no centro da cidade.
0: Exato. Foi essa também uma preocupação. Isso. Para facilitar.
1: Sim, é. E assim também é chamativo.
0: Sim, está ali mesmo, como costumamos
1: Exato.
0: Dizer.
1: O curioso também passa lá.
0: Também é verdade.
2: E escusado será perguntar quais as obras que estão na calha, porque com certeza já algumas estão.
0: Sim, acaba por ser inevitável. Porque isto é um modo de viver, digamos assim. Há pessoas que fazem desporto, ou,
2: claro,
0: não é?
2: Ou
0: que faz, agora vão para a montanha todos correr,
2: exatamente,
0: etc. E há outros que escrevem.
2: É isso.
1: E bem. E escrevem bem.
2: Exatamente. É preciso sublinhar isso mesmo. Escrevem
1: exatamente,
2: bem.
1: Porque se não escrever, eu também escrevo. Não é só escrever.
0: Sim, isso é outra discussão, mas pronto.
2: É verdade. Para lá da Travessa, antologia de contos sobre o Porto Santo, é o convite que deixamos aos nossos ouvintes para terem a oportunidade de amanhã, então, participarem neste lançamento que acontecerá no Hotel Barcelona, amanhã 8 de outubro, e naturalmente para conhecerem de perto este livro e deixarem-se levar para esta viagem que nos vai, com certeza, trazer à memória muita coisa boa.
1: E a que horas?
0: Será pelas 18h30.
1: 18h30. Certíssimo. Cláudia, muitíssimo obrigada.
0: Eu é que agradeço.
1: Foi um gosto enorme recebê-la aqui nos nossos estúdios. Esperemos voltar a vê-la em breve.
2: Com
0: esperemos. O gosto foi todo meu. Muito obrigada.
2: Obrigado,
0: bom dia.
1: Obrigadíssima.
2: Muito bom dia.
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0: a música da banda Os Azeitonas, Radio, e também recordávamos os humanos já em muda de vida, aqui na sintonia dos canais 1 e 2 do Posto Emissor de Funchal, nesta manhã de quarta-feira. Estamos já no meio de mais uma semana, vamos lá aproveitar juntos este dia de forma bem disposta, pois claro, e com a sua rádio regional. E porque é quarta-feira, é tempo para o Minuto de Saúde.
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2: Bom dia, Paulo.
3: Olá, Paulo. Então, como é que estás?
2: Olha, ontem fui vacinado contra a gripe e Covid-19 e hoje acordei com alguma febre e o braço está mesmo dorido.
3: Oh, mas isso pode acontecer, Paulo. Eu também já fiz as vacinas e a enfermeira explicou-me que é normal termos algumas reações. É o nosso organismo a criar defesas, sabes?
2: A sério? Ainda bem. Já estava a ficar preocupado.
3: Isso é normal. Mas olha, se precisares, podes tomar paracetamol para a febre ou o mal-estar e ainda pôr um bocadinho de gelo no local da vacina. Assim pode aliviar um bocadinho a dor.
2: Olha, ainda bem que te encontrei. No dia da vacinação estava tão nervoso que nem fixei metade do que a enfermeira me explicou.
3: Pois, acontece. Mas agora já sabes, estas reações podem acontecer e normalmente passam depressa. E fizeste o mais importante, que foi vacinar-te.
2: É verdade. Assim protejo-me e também ajudo a proteger quem está à minha volta.
3: Exatamente.
2: E porque saúde também se conversa.
3: Para mais dicas, segue o Conversas com Saúde no PEF.
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0: E o eterno Forever Young para recordarmos praticamente no facho de mais uma hora aqui na Sintonia do Posto de Emissores do Funchal, onde tivemos a oportunidade de conversar também com a doutora Cláudia Faria. Que
1: e foi uma conversa muito, muito interessante.
0: Nos fez que também viajar no tempo.
1: É isso, fez-nos voltar àquela nostalgia. Aliás, como dissemos, foi um olá ao passado.
0: É verdade. E 291-20-8954 está ocupado.
1: Olá.
0: Vamos atender.
1: Olá.
0: Chamada. Olá, bom dia.
2: Olá.
0: Olá, Hélia, como está? Tudo bem?
2: Tudo bem, obrigado.
0: Hélia, ouviu aqui falar do seu Porto Santo, sabemos que tem muitas e boas recordações do Porto Santo, nomeadamente da Galerial, não é? Recordações que jamais esquecerá, imagino.
2: Sim. É mesmo.
1: É, não é? Acho que os tempos do Porto Santo, da nossa juventude, é algo que fica sempre na nossa memória.
2: Mas não posso ir este ano, por motivos de saúde, não tanto eu, mas o meu marido.
0: Exato.
1: Fica e... bom ano.
0: Pois, aliás, o Porto Santo agora, em qualquer altura do ano, tem sempre o seu encanto.
1: Exatamente, aliás, eu até prefiro ir ao Porto Santo fora de época alta.
2: Costumava ir sempre entre agosto e setembro.
0: E eram férias com toda a família, Hélia?
2: Sim, íamos todos.
0: Portanto, férias sem Porto Santo, quase que não era a mesma coisa.
1: Não vale. Repeat, faça aí um repeat, temos de voltar lá.
2: No centro, ao pé da Caixa Geral.
0: Sim.
2: Tinha aí os apartamentos dos Correios, nós ficávamos lá. Como éramos funcionários dos Correios,
0: pois é.
2: Tínhamos o direito de ficar lá.
0: E com certeza que há de lá voltar.

0: Faz para matar todas estas saudades. Nós aqui falamos há pouco também dessa triste notícia que foi o abate das palmeiras.
1: Eu que digo,
0: seu encanto.
1: Quando compro uma melancia, não sabe como sabia no poção melancia de lá.
0: Exatamente.
1: É verdade.
0: E a própria uva caracol também.
1: E a uva também.
2: Uva caracol.
1: A melancia.
0: É. Tem o seu sabor característico, não é?
1: É mesmo, é.
0: E acho que devemos cada vez mais preferir aquilo que é nosso, usufruir do bom turismo que temos cá na nossa ilha, também no Porto Santo.
1: Mas não é nosso.
0: Pois é.
2: Há que valorizar o que é nosso e nós, de facto, temos obras-primas.
1: Sim.
0: Sem dúvida. E agora vamos interessar beijinhos a quem, Elia?
1: Vou mandar beijinhos para tudo quem me está a ouvir.
0: E um beijinho também para o Porto Santo?
2: Pois é para quem nos está a ouvir da Ilha Dourada.
1: Paulina, para o Porto Santo, vai um grande beijinho para ela. E tudo quem me está a ouvir também para o Sr. Clássico, também vem um beijinho para o W. Andrade, para a Manuela Nunes, também vem um grande beijinho para a Paula Aguiar e os netinhos, para a Fernanda Rodrigues, para o Mejê Pinto Afonso, para a Ana Souza, para a Senhora Angelina Pestana, para a Fátima Souza, para o Senhor João Oscar, também um beijinho para o Ricardo Cassiano, também vem um beijinho para o Nélio Freitas, para o Goreto Paz, Teresa Macamoche, o Sr. Menezes de Braga, um grande beijinho para a Nadia Rodrigues.
0: Beijinho para Braga.
1: Cristina Jardim, Rosa Guerreiro.
2: Será que já está fresquinho em Braga?
1: Pinto, José de Souza, Celeste Leão, para o Brasil, para a Dona Maria do Mundo, para o Poço Santo Paulina, e vem um beijinho também para o Sr. António Correia, tudo bom. E vem um beijinho para o Duarte Marrote, também, para o Sr. Correia, Duarte Ramos, para o Orlando Ferreira, para a Wanda Ferreira, e veio para a Ana de Jesus, para Londres, um grande beijinho, e para a Marta Marta, e tudo que me está a ouvir, que tenha um dia feliz, saudinha da Bó, para todo o posto em Sousa Funchal, tudo bom, e saudinha.
0: Muito obrigado.
1: Beijinho para todos.
0: Dia feliz, muito obrigado. A Marta, que já nos enviou também a sua mensagem via WhatsApp, muito obrigado, Marta, por estar desse lado e pela partir aqui. Uma foto, olha, não pediste uma foto da janela.
2: Uau, mas que bela foto.
0: Esta quase que...
2: A nossa amiga Marta, nunca desilude.
0: Tínhamos que colocar aqui a música, aquela janela virada para o mar. É realmente uma bonita foto. Marta, obrigado por nos enviares nesta foto. Está um dia bonito, realmente. O sol vai dando ar da sua graça esta quarta-feira, dia 7 de outubro. Ora, ela aqui nos diz: bom dia, Paulo e Beatriz. Estou deste lado ouvindo o programa e vendo esta linda vista da minha moradia. Beijinhos para ambos. Muito obrigado, Marta.
2: Muito obrigada, Marta.
0: Um ótimo dia.
2: É sempre bom sermos inspirados pela sua espontaneidade.
0: São agora 11 horas. Assinalemos a hora certa e logo de seguida vamos voltar. Até já.

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0: música da banda Santa Maria, Castelos na Areia, para também recordarmos no arranque da segunda parte da nossa emissão do Bom Dia de hoje, e depois de termos falado do Porto Santo, realmente recordando-nos esta canção.
1: Exatamente, esta canção vem mesmo a calhar, porque o que é que se faz na Praia do Porto Santo? Castelos na Areia, ora nem mais. Santa Maria, talvez até pode haver a possibilidade de se terem inspirado lá. Uhum. O que achas, Madruga? Será que podemos criar esta
0: pois,
1: conspiração? Esta teoria?
0: Quem sabe?
1: Vamos
0: até
1: criar
0: porque
1: um
0: o Porto Santo continua a ser uma ilha muito visitada e, aliás...
1: E cada vez mais, porque agora tens voos muito mais para mais sítios.
0: Uhum. E ainda bem.
1: E ainda bem, exatamente.
0: Devemos quebrar essa sazonalidade, mas também estamos preparados para ela.
1: Ah, pois. Isso tu também são conversas necessárias de ter, porque...
0: Não é só concentrarmos tudo no verão e depois quando lá vais noutras alturas do ano está fechado aos próprios serviços.
1: Não funcionam. E depois
0: como
1: dizem
0: deveriam.
1: Que não querem só sazonalidade. Está bem, mas então temos de fazer por isso.
0: É verdade.
1: Temos de criar os métodos e os mecanismos para que não seja só sazonal.
0: Parabéns, parabéns ao Marítimo. A equipa de handball venceu. E de que maneira?
1: Olé, muitos parabéns.
0: Os espanhóis.
1: Oh Marítimo.
0: Uma grande
1: vitória.
0: Casa cheia para ver nesta grande vitória do Marítimo. E ainda bem. O handball continua.
1: Olha, eu acho que o handball está em ascensão.
0: Com muita força,
1: não
0: sem
1: achas?
0: Dúvida.
1: Eu acho mesmo que o handball é daqueles desportos que estão cada vez mais na ribalta.
0: E muita malta, já desde bem cedo das escolas, procura realmente praticar desporto, e isso é bom. É muito importante para o nosso bem-estar. 291 20 89 54, vamos

0: Vamos continuar a disponibilizar o nosso telefone, assim como o nosso WhatsApp, sempre disponível para as vossas mensagens.
1: Faça como a Marta.
0: Somamos algumas. temos, deixa-me cá ver, Chora, mais uma mensagem aqui do nosso amigo Raul.
1: Bom
0: Olá, dia,
1: Raul.
0: Paulo e Beatriz, continuações de um bom trabalho e para todos os que aí trabalham, desejo a continuação de uma boa semana, tudo de bom.
1: Olha, uau, faz um pequeno este vídeo é incrível, Raul. Essas cores, uhum. Isso é final do dia ou isso é início do dia?
0: Não, este é início, porque estes dois paquetes estão atracados no Uau. Nosso porto. É.
1: Olha, esse vídeo está fenomenal, Raul.
0: Aliás, nota-se logo pelo movimento na cidade, está diferente.
1: Pois, boa muito, madruga. Muito, essa muito, foi, muito, muito. Foi um bom reparo, sem dúvida.
0: O barquinho aqui do Lobo Marinho.
1: O navio.
0: A seguir para o Porto Santo. A meio gás, e estas fotos foram tiradas na Boa Nova, foram hoje de manhã, diz o Raul.
1: Muito obrigado, obrigada, Raul. Muito obrigada.
0: Um dia feliz também para si.
1: Olha, sabes quem é que também faz anos hoje? O Sim, Luís Capaldi.
0: É ele mesmo que vai agora cantar.
1: 30 anos, é dos meus, faz 30. Quer dizer, eu não faço este ano, eu faço para o ano, mas é dos meus, é de 97. Para a malta de 97, toda a gente, mão no ar, vamos lá cantar Luís Capaldi, todos juntos.
0: Esta é uma grande balada, chama-se Someone You Loved.
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0: A banda Danny Wilson, para também recordarmos nesta manhã de outono este conhecido êxito Mary Sprayers, e em dia de aniversário ouvimos Luís Capaldi com Someone You Loved.
1: É impressionante como na nossa emissão é só grandes músicas, pá, lamento imenso, mas é mesmo música de qualidade que nós transmitimos aqui, não achas?
0: Ora, ainda bem que esse é o feedback que também recebemos via WhatsApp.
1: Sim.
0: Temos também aqui uma mensagem da Fátima.
1: Olá, Fátima. Muito bom dia.
0: Bom dia, meninos. Beatriz e Paulo, cá estamos para mais um dia na vossa companhia. Boa conversa e boa música, nada melhor. Muito obrigado por estarem aí. Um dia feliz para todos. Muito obrigado a nós, Fátima.
1: Obrigada a nós por estarem vocês desse lado, porque
0: é verdade.
1: Sem vocês, o que seríamos de nós, não é?
0: Outra mensagem desta feita da nossa amiga Zita, que desde Londres escreveu-nos. Bom dia, Paulo e Beatriz. Bom dia a todos. Hoje, por aqui, está um dia escuro e com chuva. Já se precisava desta chuva. Tudo seco por cá. Beijinhos com carinho para todos desta linda rádio. O meu passatempo, a minha companhia, a trabalhar, mas sempre à vossa escuta. Beijinhos da Zita, que
1: Hello,
0: também partilha
1: Zita.
0: Esta foto, e o dia está realmente...
1: Está cinzento.
0: Está cinzento.
1: Mas connosco fica sempre um bocadinho mais colorido, que é o que importa.
0: Zita Souza, obrigado então também pela sua mensagem. Via WhatsApp 936-363-970, está sempre ao vosso dispor para poderem interagir connosco, seja neste, seja em que programa for. É sempre com muito agrado que recebemos as vossas mensagens pelo WhatsApp. Um abraço que...

0: Obrigado. Aqui deixamos também extensivo, evidentemente, para aqueles que se encontram em Londres, também na Inglaterra,
1: na Venezuela,
0: exatamente,
1: em
0: um
1: todo
0: abraço
1: lado.
0: Para a Venezuela, temos também,
1: como a Joana faz, está de braço no ar a dizer
0: é
1: olá mundo.
0: A Maria também costuma, quando investe aqui, partilhar connosco as suas mensagens desde a Venezuela, e é bom sabermos,
1: olha,
0: que toda a comunidade está ligada.
1: Sabes quem é que nunca mais nos disse nada e eu tenho tido curiosidade em saber o que é que é feito?
0: Okay.
1: O nosso amigo António Silva, o chefe.
0: Pois,
1: nunca mais disse nada. Eu tenho saudades de ver aquelas fotografias daqueles pequenos almoços incríveis e daqueles almoços que nos ficam a pôr com água na boca. E ainda por cima, normalmente ele manda aquilo já pertinho do meio-dia, que é mesmo para uma pessoa ficar a aguar. António Silva, está a ouvir? Venha daí falar connosco, nós temos saudades suas.
0: É um grande talento na cozinha, isso sim.
1: Pois,
0: que ele tem.
1: Essas iguarias.
0: E não só, ele também já partilhou connosco algumas das suas obras. Ele gosta também de pintar.
1: Ah, é? Olha, essa parte eu ainda não apanhei.
0: Ora, muito bem, fica um abraço para toda a malta amiga que diariamente está então ligada com o posto emissores do Funchal. Hoje, quarta-feira, dia em que pode não parecer, mas segundo a meteorologia é provável que tenhamos chuva e aguaceiros acompanhados de trovoada. É pelo menos o que nos informa a previsão para hoje. Temos mais alguém com quem conversar? Bom dia.
1: Olá, bom dia.
2: Bom dia, bom dia.
0: Olá, nosso amigo Plácido Nóbrega, como está?
2: 5 estrelas, na vossa companhia.
0: Muito obrigado.
1: Tão bom, Plácido, ouvir isso. É, não, para nós é que é um gosto enorme estar com a sua companhia. Sempre bom receber a sua chamada. Está bem disposto?
2: Bem disposto, com essa dupla maravilha. Quem é que não estava bem disposto?
1: Tão bom receber os seus elogios. Já tomou o seu cafezinho hoje?
2: Já tomei.
1: Já está com energia para o dia?
2: Ontem era para o Gama, estava a curtir.
0: Pois, e há pouco com certeza também teve a oportunidade de ouvir a conversa que aqui mantivemos com a doutora Cláudia Faria, que nos levou ao Porto Santo, este livro que será apresentado amanhã.
2: A primeira vez que lá foi, com 10 anos.
0: E que tal?
1: Também fica com aquela nostalgia cada vez que vai ao Porto Santo.
2: Fica.
1: É aquele olá saudoso, não é?
2: Não há palavras.
0: Mas lembra dessa viagem, Plácido? Conte-nos, como é que foi? Para já deve ter durado uma eternidade, imagino.
1: Pois, que os tempos, quando nós somos crianças, o tempo passa mais devagar.
2: Continua a casca de nós.
0: Portanto, se agora já demora o que demora.
2: Em colónia de férias com o meu pai, da polícia. Em colónia de férias, juntamente com o meu irmão. Fomos num barquinho que fazia a travessia entre Madrid e Lisboa. E não sei como é que a gente chegava lá. Era um lixo imenso.
0: Sim.
2: É a primeira imagem da ida para o Porto Santo. Vomitei toda a viagem.
0: Pois.
1: Pois, era mais complicado.
2: Já tinha andado de canoa e coisa assim, mas aqui ali na travessa, aqui da banava por todos os lados. Mas depois de estar lá, gostei.
1: Depois de uma pessoa chegar lá, esquece-se logo de todos os vómitos que deixou na travessa, não é verdade?
2: É roubar alfarrobas, algum caixinho de uvas debaixo da latada. Todas essas demoras vêm à cabeça.
0: Exatamente.
2: Parece que foi ontem e já lá foram mais de 50 anos.
0: Pois é.
1: Pois. Mas diga-me, mas continua a ir?
2: Continuei, só que o ano passado não foi, nem este ano.
1: Oh, então porquê?
2: Coisas que aparecem.
1: Pois, eu percebo. A vida vai acontecendo, não é?
2: Vai andando.
1: Mas temos sempre que tentar dar aquele jeitinho, porque nem às vezes nem é preciso muito, basta um fim de semana prolongado, ou mesmo só ir numa sexta e vir num domingo, e a cabeça já vem completamente revitalizada.
2: Uma terapia também.
1: É isso, é mesmo terapêutico. Aliás, se teve a oportunidade de ouvir a nossa conversa de ainda há pouco, falámos também sobre isso.
2: Até fazem sabonetes com areia terapêutica.
1: Exatamente, aquela areia
0: tem efeitos terapêuticos.
1: Tem efeitos terapêuticos.
0: Plácido, do que é que tem mais saudades do Porto Santo de há 50 anos atrás?
2: Sim.
0: Tem alguma coisa que gostasse de ainda hoje ver, ou que o Porto Santo tivesse sabido manter?
2: Está muito diferente há 50 anos atrás.

0: E também vou mandar para o avô do francês que fez anos segunda-feira.
1: Oh, neto e avô fazerem anos ao mesmo tempo.
2: Mesmo, muito bem.
1: Onde é que eu já ouvi essa história?
0: Só ontem o plástico estava a acontecer. Isto é, duas, já não aguentei duas pedaladas seguidas.
1: Ok, Plácido. Olha, ainda bem. Um beijinho grande então para si, para o seu neto. Tudo
0: beijinho
1: bom.
0: Também para a minha netinha.
1: E para a sua neta, claro. Um beijinho, para, Plácido.
0: Para a minha menina, para a mulher do Plácido, vai uma beijoca. E para a dona Ela, que já ouviu ela falar. Para toda essa família do PEF, que estão à alegria ouvir as pessoas falar, a minha vizinha do Luz Lumeira Correia.
1: Será que as costeletas já estão no forno? Já sente o cheirinho?
0: Não cheirou nada.
1: Ainda não cheirou nada. Zulmira, o que é hoje o almoço?
0: Fui para a casa da filha para não cheirar nada.
1: Ah, pois, que a filha faz o almoço. Filhos assim, também eu. Como diz o César Mourão, assim também eu.
0: Dar um abraço ao nosso António de Silva de Cabernovos, deve estar no campanário. A brincar com os amigos, gosta muito da brincadeira, é cá dos nossos. E para o Sr. António Correia, nunca mais.
2: Pois não, um abraço para ele.
0: Um abraço ao Sr. António Correia, falo sempre. Ela entra na reforma juntamente com a nossa Joana Ferreira.
2: Ou pode estar a gozar uma viagem, quem sabe, ao Porto Santo.
0: Porto Santo, ela diz, andava, parece que é em Espanha.
1: Como lo sabes isso?
0: Deixar um beijinho à nossa Alexandra Alves, um beijinho grande para ela, toda a sua família, e para a nossa Ana Paula Aguiar, a menina da volta à cidade todos os dias, não só no fim do ano.
1: Muito bem, Plácido, um beijinho.
0: Grandes todos casados. Nunca mais o Ana Fernandes também ligada.
1: É, nós estamos com muitas baixas. É. Não sei onde é que anda esta gente, mas estão todos muito ocupados para
0: Maria,
1: falar connosco.
0: Vai,
1: ai, ai. Vão andar todos direitinhos à minha frente. E que isto não é só deixar de ligar
0: um
1: para aqui.
0: E para o seu prêmio que fizemos na semana passada. E olha, o Ricardo Cassiano, boas férias, está cá na Madeira. Também gosto de fazer muitas férias cá dentro. Quando não vou a Porto Santo, gosto de andar em toda a ilha.
2: Exatamente.
0: É bom. Também é nosso.
2: Muito obrigado, Plácido. Um grande dia para si, tudo bom.
0: Um resto de dia feliz para todos que trabalham aí, para todo o auditório. Um resto de dia.
1: Muito bem, Plácido. Obrigada. Beijinhos.
2: Muito obrigado, Plácido.
0: Para a nossa amiga Marta, que já mandou a mensagem.
2: Exato.
0: Marta Marques, e a sua amiga Firmina. Já ligou duas vezes, tem que ligar mais.
1: Exato, quem liga duas, liga três.
2: Ora, nem mais.
1: Obrigado,
2: Plácido. Um abraço. Abraço. Tudo bom. E antes de passarmos novamente pelo nosso WhatsApp, vamos à música. Seguimos até às 11h30 com a nossa conterrânea Bia Cabos e a banda à toa com as damas. Juntos cantam 112. Quem ganha?

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0: Mais um dos famosos aniversariantes do mundo da música, John Cougar Mellencamp, com Hurt So Good, nos clássicos do PAF de hoje, uma grande referência da sua discografia, abrindo assim a parte final da nossa emissão de hoje do bom dia, deste dia 7 de outubro, dia em que esta voz norte-americana vai então superar mais uma velinha no bolo do seu aniversário.
1: Já são 75 primaveras, não acredito. É mesmo impressionante como o tempo passa. Mas os grandes êxitos mantêm-se. Eu ouço esta canção desde sempre e desde sempre que eu sou simplesmente apaixonadíssima por ela.
0: É uma bonita canção que hoje quisemos recordar com os nossos ouvintes já na maior final da nossa emissão. E agora, vamos até onde? Bom dia!
1: Olá, bom dia!
2: Bom dia.
0: Olá.
1: Olá, bom dia. Estamos bem, mas agora estamos ainda melhor. Sabe porquê? Porque estamos a falar consigo.
2: Pois.
0: E então, António, o que é que conta hoje? Está tudo bem aí por Câmara de Lobos?
2: Olha, a Câmara de Lobos está tipo de rodinha. Parece o olho do sol, mas é vergonhado. Está pequeno, mas está quentinho, está bom.
0: Ora, menos mal.
1: Exato.
2: Está aquele sol ali, está a porra, levanta-se, quase ver.
0: E então, António, mais um capítulo desta novela, CR7 Seleção?
2: Olha, agora parece que eu já ouvi mais qualquer coisinha, não
0: pois
2: sei.
0: É.
2: Ele agora quer.

0: está disposto a voltar, quer ser castigado, claro.
1: E então...
0: Quer ser castigado, depois até volta ao... Diz está disposto à situação, mas não está já, não.
1: Pois é, vamos lá ver o que acontece. O certo é que...
0: Ele deu uma FC pela deu... Porta Grande, ele merecia ser pela Porta Grande, não é?
1: Claro, ele deu a conhecer outros pormenores que até ontem desconhecíamos.
0: Pois é, naquela coisa de que tu ias jogar o primeiro.
1: Sim,
0: e o segundo.
1: Exatamente. Portanto, foi ali uma falta de palavra. Pelo menos foi isso que entendemos.
0: Faltou a palavra.
1: E não é,
0: sei,
1: não é bom.
0: Este também é um bocadinho arrogante.
1: Palavra dada, palavra honrada, como se costuma
2: dizer. Exatamente.
0: Olha, o meu avô dele deu certo, tinha uns que assim, fazendo uma coisa que ele tinha comprado. Aquilo era super bom que ele deu, tinha tão bom, ele deu, aquilo era boca, não era preciso papel.
1: Pois é,
0: e era quando ele morreu da confusão, que foi melhor deixar aquilo da mão, que fosse para pagar direito os papéis, não dava para aquilo.
1: Pois é, exatamente. São coisas que realmente...
0: Já veio este tudo mal moderno, já não convém.
1: É verdade.
2: É isso, é uma novela.
1: António, e agora vamos endereçar cumprimentos a quem?
0: Olha, este vatro... Lá para o seu Paulo, primeiro para o seu Paulo Madrugue e atrás de tudo, depois do seu do Funchal.
2: Muito obrigada.
0: De placas que já foi olhar deste dia e comprar para onde, claro. Eu não vou todos os dias, agora vou a um dia acender lá e já compro, meto num congelador, depois já dá para comer fresquinho no outro dia. Já estou pequeno até ter peixe roupa todos os dias. E olha para o seu Paulo, não dá para ele. Nossa amiga Zulmira, Alexandre.
1: Toda a malta.
2: Para todos, é isso mesmo.
1: É isso.
0: É toda a malta.
1: Muito obrigado, António. Um grande abraço. Um abraço
2: muito
1: aí para...
2: Muito obrigada.
1: Toda a malta de Câmara de Lobos.
2: Exato.
1: Muito obrigado.
2: E continuação de uma excelente semana para si.
1: Obrigado, obrigado.
0: Obrigado igualmente.
1: Muito obrigado.
0: Bom.
1: Mais uma chamada. Bom dia.
2: Olá, bom dia.
3: Bom dia,
1: Sr. Paulo.
2: Olá, Ana. Está tudo bem?
3: Muito bem, obrigada, Ana Beatriz, a Sra. Paula.
2: Oh, agora estamos ainda melhor, sabe porquê?
3: A gente já falou.
2: Aham, muito bem, isso mesmo.
1: E então, Ana, como é que está a passar esta manhã de outono?
3: Sr. Paulo, está assim, mas está agradável, mas está quente.
2: É pá, é verdade, ainda está muito calor.
3: Está um dedo,
2: eu estou sempre à espera que venha aquele fresquinho, mas ele não bate à porta.
3: Nem é, desculpa de interromper, nem é, foi para mim na tua escola. Em São Raul, que de manhã de atrás, e termi queijo.
2: Ah, pois, de manhã já faz.
3: Antes de não sei, eu gosto de já falar.
2: A Petra de manhã já vai logo direitinha para o frio.
3: Ela vai. E em São Roque, aliás, esta casa nas altas estava a ir.
2: Pois.
3: Sim. E ela então disse: avó, eu gosto de chapalhoide. Quer dizer, vamos falar para ela e entendia que não andava tanto frio.
2: Já não dava. E se calhar a Pedra é que tem razão.
3: Pois, é, aquele é uma que você vai saber de cada ali.
2: Ora.
3: Mas olha, nem contra o nosso Cristiano, ele teve as suas razões. A pessoa nunca fala sem razão.
1: Exato, sempre dos lados da história. Isso é um facto.
3: E não posso favor, Sr. Paulo, ele não, o nosso madeirense já foi um desenho do quintal da minha avó. E a gente podemos, mas não é por ser isso, não é. Na realidade, a gente temos que dizer, e é verdade. Mas e daí, fico triste com estes madeirenses que têm duas faces de cara. Então, se ele não se medirem, se a gente vai tirar por cá, é para nós. Se ele fazer, seja o que for, foi o nosso meio fio que deu o melhor ao nosso futebol.
1: É.
2: Exato, não se pode esquecer disso tudo.
3: O que é que a sua terra tão pequenininha?
1: Já reconheceu o erro e pedi desculpas.
3: Claro, eu pequeno deu o seu melhor em Portugal, em toda a parte. É um pequeno, tudo, não tem peneiras, nem nada.
2: É um exemplo, é sem dúvida um exemplo. Desde sempre que foi, não há nada a apontar.
1: Trabalho e perseverança.
3: Agora, eu dei a menina Beatriz. Não tenho nada contra os Jesus, que eu não conheço de parte nenhuma. Mas eu não gosto daquele homem, não sei procurar isso, afronto.
2: Não entrou direito na sua casa.
3: Já quando ele era da Benfica, eu não gostava dele. Só para mastigar com aquela boca ali, ela sempre para esquentar com muito, não está gostando. Ah, não gosto daquele.
1: Ana, e agora?
3: Não, eu não tenho nada contra ninguém. Este é o meu. Sabe, como o coração sente.
2: Isto às vezes mais vale ser engraçado do. Como é que é? Mais vale ser engraçado do que ser engraçado.
3: E é verdade.
2: Pois.
3: E ninguém é como a gente, também toda a gente gosta da gente, paciência.
2: Pois é.
3: Mas a gente temos que dizer a verdade, né, Joana?
1: Pois bem.
3: Né, Joana, não faz mal. Tenho um beijinho para ela também.
1: Também.
3: E aí quer mandar um beijinho, se

0: Padre Ana Maria do Monte, Senhor Virgílio, para o Senhor Noelinho e para a Dona Goreto Gonçalves, para a Dona Zé Maria Luizinha, e para o Senhor Clássico, e para a Senhora Aldanha, e para a família do Rabanho Aguiar e o Rabanho Aguiar, e do fundo do meu coração. Um grande abraço para vocês as duas
1: Muito
0: e todas,
1: obrigada.
2: e
1: Muito
2: damos
1: obrigada.
0: para todos
2: É isso, um beijinho
0: nesta
1: grande para
0: casa.
1: todos. Muito obrigada.
0: Beijinho para esta casa toda.
1: Muito
2: Beijinhos,
0: obrigada.
2: obrigada.
0: E obrigada a
2: E uma
0: todos por
2: excelente
0: me
2: semana para si.
0: E, mas eu falava amanhã outra vez, com vocês.
1: Muito obrigado,
2: É assim
1: obrigada.
2: mesmo.
0: Esta é a minha família.
1: Ah,
2: Mas
1: muito
2: olha,
1: obrigado por
2: dúvida
1: isso.
2: eu já desejo.
0: É a mesma coisa que a minha neta chega aqui a casa.
1: Muito obrigado, Ana. Bom dia, foi
2: Obrigada.
1: este, tudo bom?
2: Beijinhos.
1: Muito obrigado. Mais uma chamada? Não vamos fazer a esperar mais. O próximo ouvinte, bom dia.
2: Olá, bom dia.
3: Bom dia.
1: Olá, Zulmira, aguardou. Muito
2: Olá.
1: obrigado por isso, Zulmira Correia, que está com certeza já nos seus afazeres, preparando a sua
2: As suas
1: refeição.
2: costeletas, já são costeletas o almoço?
3: Não, hoje não é. Hoje é frango no forno com batatinha.
2: Ai, que
1: Muito
2: delícia,
1: bom.
2: que delícia. Isto é um quarto
3: É,
2: para o
3: muito
2: meio-dia, isto
3: boa.
2: é pecado fazer esse tipo de informação.
3: O senhor Plácido hoje vai cheirar,
2: Hoje
3: porque está
2: vai.
3: cheirando
1: Com
3: muito.
1: certeza. Zulmira, hoje também já aqui falamos do Porto Santo, a nossa Ilha Dourada. A última vez que lá esteve foi já há muito tempo?
3: Olha, já estive lá talvez há 2 anos e nunca mais fui.
2: Tem saudades?
3: Não,
2: Não gosta muito?
3: eu gostei do Porto Santo, mas às vezes a minha filha diz: vamos, mamãe, estamos lá um fim de semana, vai com os meninos e estamos lá um fim de semana. Digo: olha, vocês querem ir, vaiem. Mas eu prefiro, eu gosto muito de estar aqui, gosto
2: Gosta
3: muito
2: de
3: de
2: estar
3: estar
2: no
3: no
2: seu
3: seu
2: cantinho,
3: cantinho.
2: é isso?
3: Eu gosto muito de estar aqui no meu cantinho. E aqui também há coisas tão bonitas para
1: Claro,
3: quem quer
1: é
3: ver.
1: verdade.
3: Ah, é tão
1: Exato.
3: linda, a nossa Madeira é linda.
1: Sem
3: Eu estive no
1: dúvida.
3: continente uma semana na casa dos meus sobrinhos e eles sempre dizem para eu ir. Mas olha, quando eu cheguei aqui à Madeira e disse assim: oh, minha querida Madeira,
1: Pois é, pois
3: que
1: é.
3: coisa. Não há, mas não há igual.
1: Não há.
3: Também estive na Venezuela, é linda, linda, linda, muito linda. Não tenho nada, credo, amigo, isso tem a Venezuela no meu coração que nunca me esqueço.
1: É verdade.
3: Mas a Madeira é mesmo um encanto, é um encanto. As pessoas
1: E
3: mesmo dizem, é verdade.
1: é verdade. E a
2: Exatamente.
1: Zulmeira costuma falar com os familiares lá da Venezuela?
3: Sim, claro, falo com eles.
1: E está tudo bem com
3: E há
1: eles?
3: poucos dias veio a minha sobrinha, veio de lá, sim, mas deixou lá uma filha, umas netinhas, claro que deixou o coração apertado, deixou a casa, deixou
1: Claro, claro.
3: tudo, carro, deixou tudo lá.
1: Pois é.
3: E então ela veio há pouco tempo. Tem umas 3 semanas que ela chegou, e tem outros que estão lá, foram por causa daquele do terremoto, que
1: Sim,
3: os
1: exato.
3: negócios ficaram todos subterrados.
1: Pois é.
3: Calhou que eles saírem, a mãe e o filho tinham saído, estavam acabando de chegar a casa quando começou o terremoto. Não, ficavam lá uma loja de ferragens
1: Pois é.
3: grande, com muitas ferramentas, ficou com 30 centímetros de altura.
1: Uma página negra.
2: Pois é.
3: Ficou tão, tão metido por aí abaixo, meu Deus,
1: É
3: foi
1: verdade.
3: mesmo triste. Mas graças a Deus eles superam bem, porque haja saúde.
1: É verdade,
2: É
1: e
2: isso, é isso, e é isso que
1: sempre
2: nós
1: possível dar
2: desejamos.
1: o nosso apoio àqueles que realmente necessitam.
3: Perderam,
1: Zulmira,
3: ai,
1: é
3: perderam
1: verdade, sem
3: tudo.
1: dúvida. E agora, beijinhos.
3: Ah, um beijinho para a Ana Paula. E para o Sr. Plácido, que já ouviu falar, para o Sr. António Dabré, o Sr. António, o Sr. José Dabré também, e para a Aldinha, para a Dona Elia, para todos, para si, para o Sr. Paulo e para a menina Beatriz,
1: Muito obrigado.
3: e para a minha sobrinha Luizita, e para toda a gente, para todos, sem deixar
2: Muito
3: ninguém atrás.
2: obrigada.
1: Muito obrigado.
3: Beijinho.
1: Inclusive para aqueles que estão distantes. Hoje lá estejam na nossa companhia. Muito obrigado, Zulmira. Tudo bom?
2: Obrigada, um beijinho
1: Obrigado.
2: grande para si.
3: Muito
1: Muito obrigado.
3: obrigado, obrigado. E um resto de uma feliz semana. Se não
1: Muito
3: falar baixo,
1: obrigado.
3: eu não poder, bem.
1: Com
2: É isso.
1: certeza.
2: Fica a
3: Ok, beijinhos.
1: Muito
3: Muito bom.
1: obrigado.
3: Tchau.
1: Olha, há pouco falávamos do nosso amigo António Silva, que desde a Inglaterra está sempre a acompanhar a nossa emissão. Agora não sei se ele está na Inglaterra, se já está cá. Enviamos então os votos de um bom dia à dupla. Estou neste momento à vossa escuta. Obrigado pelos elogios. Aqui partilho uma foto. Realmente está ali já a preparar o lume. Por acaso
2: Ui,
1: estou
2: que
1: de serviço na
2: delícia!
1: fogueira. Preparação do almoço. Será frango com massa lá no grill, acompanhado por semilhas e uma bela salada. E claro, também partilhar aqui a foto do seu aperitivo antes do almoço. Por acaso, passei na segunda e fiquei pela porta porque é feriado. Não estão no estúdio, é verdade. Sábado estamos de volta à terra da sua realeza, o rei Charles. Porto Santo também, claro, traz-lhe com certeza nessas boas recordações. O António que lá esteve, Porto Santo, a minha terra de coração, desde a infância, por muitas razões. E quem é que não guarda belas memórias da Ilha Dourada, que já aqui falamos ao longo desta manhã. Sem mais demoras, mais um ouvinte, bom dia.
2: Olá, bom dia. Estou.
3: Olá. Está bem?
1: Olá, Alexandra.
2: Olá.
3: Olá, meus amores, minhas
1: então,
3: gangas.
1: Como está? Tudo bem, Alexandra?
3: Ótimo, ótimo, Paulo. Ótimo,
1: ainda bem.
3: A paz.
1: É isso. E essa paz que muitas vezes vamos ali procurar aqui ao lado, na ilha do Porto Santo. A Alexandra também gosta de visitar regularmente o Porto Santo?
3: Não, Sr. Paulo, eu fui ao Porto Santo há 47 anos.
1: Não me diga, já assim há tanto tempo não vai.
3: Verdade, era antigo.
1: Sim.
3: Eu fiquei na casa da comadre do meu marido, na altura. E nunca mais lá foi. Eu guardo, não sei se foi quando não tinha água, era salgada. Não sei, nunca
1: foi. Pois, a água, canárias, ainda me lembro desses tempos.
3: A Canárias, o continente. Sim. Já fui muitas vezes a Canárias.
1: Ora bem. Mas acredito que está tudo muito diferente e a água nem se fala.
3: Sim, sim. O meu marido ia buscar água, para boi, estava onde? O padre ia pôr, ele dizia onde é, tinha lá água da gente, a gente tinha uma nascente.
2: Uhum. E ele ia lá.
3: Ia buscar, que não bebia água.
1: É, tinha um sabor característico, mas agora já não. Está tudo diferente.
3: Sim, ao apanhar pão, tinha esquecido, senão não havia.
1: Olha, o bolo do caco, também não falamos disso.
2: Ah, pois.
1: A doutora Cláudia nasceu lá.
2: Olha, o bolo do caco do Porto Santo é o melhor bolo do caco de todos. Ninguém consegue dizer o contrário. O melhor bolo do caco é, sem dúvida alguma, do Porto Santo.
1: Isso.
3: E queria uma lambeca.
2: Ah, pois, as lambecas.
1: Também.
2: As lambecas também nos remontam à nossa infância e à nostalgia.
3: São boas, amiga. Não sei, meu amor. Mas sei que em Câmara de Louros tem a lambeca, viu que estava, mas se ele me ia tirar, eu ia lá e tirar. Ele veio fazer caixa de pouco, mas é o
1: são essas recordações que não se esquece.
3: É verdade, é isso.
1: Alexandra,
3: boas,
1: é verdade.
2: Vamos dar beijinhos, Alexandra.
1: Beijinhos a quem?
3: Sim, um beijinho para si, Sr. Paulo. Muito obrigada por estar aí.
1: Muito obrigado.
3: E eu quero deixar aqui um recado, porque não se julga uma pessoa só. Quando a gente vai ser julgado, são as duas. Nós não somos só um lado. Eu sei que estou a dizer que entender, compreendo o que quer dizer. Não se vai aqui dar a razão a um ou ao outro. O facto de acontecer, acontece com qualquer um. E temos que ouvir os dois lados.
1: É isso.
3: Portanto, é isso, é. Eu me muito obrigada por falar disso, porque é sempre bom o senhor falar, porque isso acontece até no trabalho. Até no trabalho a gente tem esses problemas. Toda a gente, ninguém que diz que não tem, que há tampouco a coisinha que a gente tem.
1: Pois é. Alexandra, é uma novela que vamos continuar a acompanhar.
2: Isso um beijinho dúvida. Grande, Alexandra.
1: Muito obrigado, Alexandra.
2: Obrigada.
3: Meu amor, um dia feliz. Um
2: igualmente.
3: Um beijinho feliz, um beijinho de todos os imigrantes, todos os meus amigos. Um dia abençoado. E para a Joana, não posso deixar. Um beijo,
1: nosso
3: Joana.
1: Beijinho também para a Joana. Também
2: beijinho,
3: para
2: Joana.
3: Para o Sr. António. Paulo Merenda, para todos.
2: Para todos, é isso. Obrigada. Beijinho grande.
1: Muito obrigado,
2: até
1: Alexandra.
2: Próxima.
1: Um dia feliz. Obrigado. Ela está também hoje de parabéns, Tony Braxton. Grande voz para agora mesmo recordarmos este Spanish Guitars.

0: Spanish Guitar, em dia de aniversário, Tony Braxton, já nos minutos finais da nossa emissão do Bom Dia, desta manhã de outono, um dia em que, segundo a meteorologia, vamos ter uma subida do mercúrio dos termómetros até aos 26 graus Celsius. Continuamos com uma temperatura ainda, podemos dizer, alta para esta altura do ano. Porto Santo também, já que aqui temos vindo a falar do Porto Santo, vai igualmente ter uma máxima de 26 graus. Vamos rapidamente até o telefone, não temos tempo para muito mais. Vamos cumprimentar o último ouvinte. Olá,
1: olá,
0: bom dia.
1: Bom dia.
0: Olá, bom dia. Olá.
1: Olá, Luís. Está
0: Luís,
1: tudo bem?
0: Como é que está passando o dia?
2: Está,
0: estamos a ouvi-lo com algumas dificuldades no som. Está a ouvir-nos bem? Nós é que não. Então, Luís, e mesmo a fechar, tem que... Realmente não é perceptível as suas palavras, Luís.
1: Pois, não dá para perceber,
0: não
1: Luís.
0: Não dá. Luís, fica combinado. Amanhã voltamos a conversar e esperar que a chamada esteja em melhores condições. Um grande abraço, Luís.
1: Obrigado,
0: um dia feliz.
1: Luís.
0: Muito
1: um
0: obrigado.
1: Beijinho.
0: De facto, com muita pena, a nossa ligação
1: pois
0: não
1: é.
0: Estava... nas melhores condições. Amanhã fica, de facto, a promessa de voltarmos à sua companhia para, novamente, aqui passarmos da melhor forma 2 horas de emissão através da sua estação favorita. E amanhã, quinta-feira, vamos ter igualmente passatempo cinema depois das 10h30, portanto não esqueça, vamos de ter novamente o gosto de premiar os nossos ouvintes com vários bilhetes para visitarem por nossa conta os cinemas nós no Fórum Madeira. Fica o nosso abraço, amigo, e a fechar ainda tempo para mais uma daquelas belas recordações de outrora com o conjunto académico João Paulo e a canção Tchau. Até amanhã!
1: E por isso mesmo, tchau, tchau, até amanhã! Tchau!

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1: No Evangelho de hoje, os discípulos fazem a Jesus um pedido muito simples e profundo: Senhor, ensina-nos a orar. Eles tinham visto Jesus rezar e perceberam que a oração não era apenas dizer palavras, mas entrar numa relação de confiança com Deus. Por isso, Jesus ensina-nos o Pai Nosso. Quando rezamos Pai, recordamos que não estamos sozinhos. Temos um Deus que nos conhece, nos ama e nos acolhe como filhos. Pedimos que o seu nome seja santificado, que o seu reino venha até nós e que a sua vontade aconteça na nossa vida. Depois pedimos o pão de cada dia, não apenas o alimento, mas tudo aquilo de que precisamos para viver com dignidade. E pedimos também o perdão. Perdoa-nos os nossos pecados, pois também nós perdoamos. Talvez hoje precisemos de voltar a rezar o Pai Nosso com mais calma, palavra por palavra, deixando que cada pedido entre no nosso coração. Que a nossa oração não seja apenas uma repetição, mas um verdadeiro encontro com Deus.

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0: Revisão em alta do crescimento da economia para este ano. O Banco de Portugal antecipa um crescimento de 2,3% em 2026, 1,8% em 2027. As projeções estão no Boletim Económico de Outubro, agora apresentado. São mais otimistas do que as do Governo, que em abril apontou para um crescimento de 2% este ano. São dados avançados na última hora em conferência de imprensa pelo Governador Álvaro Santos Pereira.
1: Neste momento estamos a prever que em 2026 Portugal vai crescer cerca de 2,3% e 1,8% em 2027-28. Portanto, uma variação de 0,5% acima do que estava previsto. Segundo, a nível da inflação, nós prevemos que a inflação vai rondar a nível anual 3,1% este ano, descendo nos próximos anos para 2,4% e depois para 2% em 2028.
0: O Banco Central estima que o Produto Interno Bruto acelera este ano, impulsionado pelos fundos do Plano de Recuperação e Resiliência, pelas medidas orçamentais e por um desempenho mais positivo das exportações. O consumo privado deverá abrandar, acompanhando um crescimento mais moderado do rendimento real das famílias. O Governo quer tornar visível o desconto que está a fazer nos preços dos combustíveis por via do ISP e do IVA. Um decreto-lei publicado esta quarta-feira obriga as gasolineiras a fixarem o preço antes e depois da redução dos dois impostos. A lei estabelece que os comercializadores de combustíveis devem afixar a diferença entre o valor do ISP, que seria cobrado por litro, e o valor do imposto à taxa em vigor a cada momento acrescido de IVA. A lei entra em vigor amanhã. O incumprimento pode resultar em coimas que vão dos 1.000 aos 3 mil euros. O Primeiro-Ministro acusa o PS de ser o responsável pelo aumento dos preços da habitação e pela falta de casas no mercado para arrendar ou comprar. Esta manhã, em declarações aos jornalistas na Croácia, Luís Montenegro criticou ainda a estratégia do PS sobre a lei das rendas e a exigência sobre acordos com o Chega. Diz que é um assunto sem qualquer importância.
2: Querer criar um caso, quantos mais acordos há, nem há mais nem há menos. Há um governo que governa, há um governo que resolve problemas. E há as oposições que umas vezes querem resolver, outras vezes não querem legitimamente. O Partido Socialista, no caso do arrendamento, não quer participar, porque o Partido Socialista acha que está tudo bem.
0: Declarações do Primeiro-Ministro aos jornalistas em Split, na Croácia, à entrada para a Cimeira dos Países do Sul da Europa. Silêncio sobre o caso Ronaldo. Jorge Jesus já leu o comunicado de CR7, mas não o comenta. É a resposta do selecionador aos jornalistas esta manhã, depois de sair de casa para mais um dia de trabalho na Federação.
3: Li o comunicado. E agora, como faço todos os dias, vou para a Federação trabalhar, pensar na equipa e na seleção portuguesa. Não tenho mais nada a dizer.
0: A curta resposta de Jorge Jesus, aqui num registro da CNN Portugal, horas depois de Cristiano Ronaldo ter contado o que o levou a abandonar o estágio da seleção antes do jogo com a Dinamarca. Tema que terá natural destaque. Zé, Nazi Zé, na edição de Bola Branca, ao meio-dia 45.
4: Eu até estou com pena do JJ. Deve ter passado a noite a ler aquilo, para trás e para a frente. Difícil, não é?
0: Horas difíceis.
4: Meio-dia 6, já há vida.
0: Até já.

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0: Atualizamos agora a informação regional. Vamos conhecer os títulos em destaque com o jornalista Paulo Figueira. Boa tarde.
1: Olá, boa tarde. 2 milhões de euros para apoiar a classe média. O ProAges 2 chega a 5 mil famílias. Vandalismo na obra do campo de golfe do Porto Santo, equipamentos destruídos, dão prejuízo de 1 milhão de euros. O Chega quer ouvir na Assembleia da República o secretário Eduardo Jesus sobre o mecanismo de continuidade territorial. Cristiano Ronaldo pediu desculpa pelas atitudes, mas acusou Jorge Jesus de ter faltado à palavra. São apoios para as famílias da classe média. O Governo Regional procedeu a alterações ao ProAges para tornar o processo mais célere. O Programa de Apoio à Garantia de Estabilidade Social disponibiliza uma dotação de 2 milhões de euros. A verba é gerida por 17 entidades, como associações e casas do povo. A expectativa é que venha a beneficiar cerca de 5 mil agregados familiares. O Presidente do Governo pretende chegar àqueles que não reúnem os critérios de acesso a apoios sociais.
2: Os montantes são divididos consoante não tenha pendentes, um dependente ou dois dependentes. Portanto, são montantes fixos e na altura depois são atribuídos para o suporte de despesas inerentes a telecomunicações, à água. Portanto, é um complemento de ajuda, sobretudo àquelas famílias que não têm muitas hipóteses de recorrer aos apoios sociais. Portanto, é um complemento e também visa, no fundo, combater neste momento algum surto inflacionário que decorre da circunstância do preço dos combustíveis ter aumentado e, nesse sentido, acho que é muito oportuno. Com efeitos retroativos a janeiro de 27.
1: Estas ajudas vão contar a partir de janeiro. A Associação ASA é uma das que vai gerir as ajudas, em concreto no Conselho do Funchal. As famílias candidatas não podem ter um rendimento bruto anual superior a cerca de 35.700 euros. O apoio por agregado varia entre 3 euros para os que não têm dependentes, 400 para com aqueles que têm um filho ou 500 euros com dois ou mais dependentes. O presidente da Associação ASA, Marcelo Gouveia, explica que será necessária a apresentação de candidaturas e também de alguns documentos.
3: Os critérios de atribuição serão diferentes. As pessoas que vão se candidatar estão dentro de uma baliza de valores de RS apresentados nos últimos 2 anos. Portanto, visa fundamentalmente apoiar as famílias de uma classe média que trabalha, efetivamente, e que são um complemento. Portanto, serão famílias essas que vão se candidatar fundamentalmente, e temos verificado nos últimos anos, para o e-mail, e depois presencialmente só aquelas pessoas que efetivamente têm alguma dificuldade em manusear as ferramentas da internet que se apresentam.
1: Entre 2022 e 2025, o ProAges apoiou mais de 11 mil famílias e chegou a 40 mil pessoas. A execução acumulada foi de 7,6 milhões de euros. A segunda versão foi aprovada no passado dia 1 e contempla 2 milhões de euros. Miguel Albuquerque assume a presidência das regiões ultraperiféricas da União Europeia no mês que vem. Uma das prioridades passa por manter a pressão sobre a Comissão Europeia com o objetivo de manter os apoios. Numa altura em que se prepara o envelope financeiro para o período 2028-2034, Albuquerque teme cortes nas ajudas. Por isso, defende a concertação de esforços e a mobilização dos Estados com regiões insulares.
2: Alguns dossiers já estão muito bem encaminhados, por exemplo, o COSEI está bem encaminhado, mas é uma luta que vamos continuar. Eu próprio irei assumir agora, no início de novembro, a presidência das RUP, em Guadalupe, e vamos continuar este trabalho. Nós temos que fazer o possível para surtir efeito. De facto, neste momento, como você sabe, uma grande pressão, sobretudo os chamados frugais, não é? Que são os contribuintes líquidos, designadamente a Alemanha, que é um dos principais contribuintes da União Europeia, neste momento está com crescimento zero há 3 anos. O Fundo de Coesão aplicado a estas regiões é decisivo e fundamental, porque senão podemos ter uma inversão. Pode haver movimentos políticos nestas regiões que comecem a reivindicar, como já acontece em algumas regiões francesas, em a sua saída destas regiões da União Europeia.
1: Miguel Albuquerque considera fundamental continuar a sensibilizar a Comissão Europeia para as dificuldades estruturais permanentes das regiões ultraperiféricas no âmbito do próximo orçamento comunitário. E Luís Montenegro deixa um aviso, apesar de estar preocupado com as negociações do quadro comunitário que vigorará entre 2028 e 2034, num discurso no Parlamento Europeu, deixou claro que Portugal vai exigir o cumprimento dos tratados e, de resto, recusa que as negociações possam ser uma espécie de concurso de pedincha.
4: Portugal, quero aqui também dizer isto de forma clara, transparente e frontal, Portugal não encara o quadro financeiro plurianual como um concurso de pedinchices. Portugal vê o quadro financeiro plurianual como uma oportunidade de aprofundar um projeto social e económico que parte de um mercado interno só possível e viável com inovação e com a solidariedade entre todos os Estados-membros e todas as regiões.
1: O Primeiro-Ministro disse ainda que Portugal não aceitará cortes nos apoios para a Madeira e Açores e, de resto, defende critérios de proporcionalidade, garantindo que o país contribui mais do que outros Estados como a Alemanha e a Dinamarca.
4: Dar 10 de 100 é muito mais do que dar 50 de 1000. E, portanto, quando olhamos para as contribuições dos Estados-membros, devemos olhar para o esforço que cada Estado-membro faz daquilo que é o seu contributo face àquela que é a capacidade da sua economia.

Luís Montenegro, o primeiro-ministro de Portugal, que discursou no Parlamento Europeu. Secretários do Turismo da Madeira e Açores na Assembleia da República, o Chega quer ouvir os dois governantes sobre os problemas no mecanismo de continuidade territorial. A audição terá lugar na Comissão de Infraestruturas e Mobilidade do Parlamento Português. O deputado madeirense Francisco Gomes é o coordenador do partido nesta comissão. Em comunicado, recorda que a lei entrou em vigor em junho, mas o mecanismo continua a apresentar falhas. Por outro lado, os residentes continuam a ter de adiantar o valor total da passagem de avião, quando o objetivo é que paguem apenas

0: os 79 euros fixados. E na Assembleia da República decorre a Semana da Madeira, no âmbito dos 50 anos da autonomia. Na cerimónia de abertura, o Presidente do Parlamento valorizou o papel das autonomias na construção de Portugal. Aguiar Branco fez questão de destacar o desenvolvimento da Madeira e dos Açores durante estas 5 décadas.
1: Eu sou um crente, por convicção, daquilo que tem a ver com as autonomias regionais. E não só na teoria, porque também tive a possibilidade, nos exercícios das funções que fui tendo públicas, acredito que a autonomia é uma forma reforçada de coesão nacional, honra os madeirenses, honra os portugueses, todos madeirenses e os do continente, e a demonstração de confiança, de trabalho em conjunto que podemos fazer para um Portugal maior.
0: Perante a Presidenta da Assembleia Regional, Rubina Leal, e deputados eleitos ao Parlamento da República pela Madeira, Aguiar Branco destacou a mais-valia desta Semana da Madeira na Casa da Democracia.
1: Devo dizer que é uma honra para mim aqui acolher esta Semana da Madeira, porque esta iniciativa em concreto até vai mais longe do que habitualmente fazemos com iniciativas de municípios que trazem cá a sua cultura e a sua identidade. Aqui a região autónoma, por maioria de razão, tem um prolongamento da sua presença durante a semana na Assembleia, o que vai permitir conhecer a identidade, a cultura, mas também os desafios da insularidade.
0: Aguiar Branco, Presidente da Assembleia da República. Antes, Rubina Leal tinha defendido que este é o momento de olhar em frente e refletir sobre os próximos 50 anos da autonomia da Madeira. Rubina Leal considerou essencial levar a autonomia para o centro do país. No futebol, continua a polémica em torno de Cristiano Ronaldo. O capitão fez um esclarecimento público e dirigiu acusações a Jorge Jesus. O madeirense pediu desculpas pelas atitudes que protagonizou no final do jogo entre a seleção de Portugal e a Noruega e pelo abandono do estágio antes do jogo com a Dinamarca. Foi a primeira vez que o craque se pronunciou depois da polémica. Num longo comunicado, explicou ao pormenor todo o processo, vincando que na partida frente à Noruega aqueceu durante 30 minutos, mas acabou por não entrar, aludindo a várias reuniões com Jorge Jesus. Diz que a postura do selecionador na conferência de imprensa não teve nada a ver com a reunião, revelando que ouviu expressões de uma agressividade que não merecia. Uma atitude do técnico do quero, posso e mando, refere o capitão da seleção. De resto, Ronaldo diz que o técnico português faltou à palavra mais do que uma vez. O capitão manifestou ainda disponibilidade para regressar à equipa e vestir a camisola de Portugal. Agora a bola está do lado do treinador. Jorge Jesus disse esta manhã que apenas que leu o comunicado, mas não fez mais qualquer comentário. Vandalismo na obra de ampliação do campo de golfe do Porto Santo. Na madrugada de terça-feira foi incendiado um caminhão e danificadas 3 escavadoras. O prejuízo pode ultrapassar 1 milhão de euros. Empreitada suportada por dinheiros públicos, Miguel Albuquerque diz que se trata de um caso de polícia.
2: Quem tem que investigar isso é a polícia judicial.
3: Mas pode atrasar a obra?
2: Penso que não. A empresa que ganhou é uma empresa que está dotada de meios para fazer. Aliás, a obra de ampliação do campo é uma obra com alguma complexidade, mas é uma empresa que tem dado provas, é que ganhou o concurso, de grande capacidade de execução. Agora, é um pouco estranho, não é? Isso acho que é uma questão de foro criminal, não é? Não é de foro político.
0: A ampliação do campo de golfe do Porto Santo já começou, a empreitada é de 9 milhões de euros e tem um prazo de execução de cerca de 1 ano. Começa com um percalço, várias máquinas foram vandalizadas. Na Liga Europeia de Handball, o Marítimo fez a festa ontem à noite no pavilhão de Santo António, derrotou os bascos do Bidassoa por 40-32. A equipa madeirense contrariou o favoritismo dos espanhóis, arrancando a primeira vitória no grupo B. Com as bancadas lotadas, não faltou o apoio à formação verde-rubra. O destaque vai para o jogador Délcio Pina, que marcou 10 golos em 10 tentativas. O emblema verde-rubro tem os mesmos 2 pontos do adversário de ontem. Na próxima jornada, o Marítimo Handball SAD recebe os islandeses do Hafnarfjörður, o último classificado do grupo.

Agora o tempo já choveu no Funchal e a previsão aponta para a continuação de aguaceiros que podem ser acompanhados de trovoada. O vento pode soprar por vezes forte de nordeste nas zonas montanhosas e nos extremos leste e oeste da Madeira e a partir do meio da tarde. A previsão do IPMA aponta para uma temperatura máxima no Funchal de 26 graus Celsius.

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1: Há dias em que chegamos ao fim do dia cansados e, curiosamente, não sabemos muito bem dizer de quê. Respondemos a mensagens, resolvemos problemas, fomos de um lado para o outro, tratamos de coisas urgentes. Fizemos muito, é verdade. Fizemos até, talvez, demasiado. E, no entanto, fica sempre uma estranha sensação. O dia esteve cheio, mas terá sido realmente vivido? Os antigos romanos tinham uma palavra, um conceito muito interessante. Tinham a palavra ócio. Nós traduzimo-la por ócio e pensamos imediatamente em preguiça, em não fazer nada. Mas o sentido que os romanos lhe davam era muito mais rico. O ócio era aquele tempo que não estava ocupado pelos negócios, pelas obrigações, pelo trabalho. É curioso, nós habituamo-nos quase a pensar ao contrário. Primeiro vêm as obrigações e depois, se sobrar alguma coisa, talvez tenhamos tempo. E quando esse tempo finalmente aparece, tratamos rapidamente de o ocupar, de o encher. Pegamos no telefone, abrimos uma aplicação, vemos qualquer coisa, respondemos a alguém, ligamos a televisão e até uma caminhada, se pensarmos bem, precisa de contar os passos, imaginem. Até o sono é medido. Até às férias correm o risco de se transformar numa lista de coisas que temos de ver antes de regressar à origem. Parece que já não sabemos muito bem o que fazer com o tempo que simplesmente está ali, que nos é oferecido. Não se trata, neste caso, de defender o dolce far niente, como tinham também os romanos. Nem se trata, muito menos, de romantizar uma Roma antiga, que também sabia muito bem o que eram o poder, a ambição e a pressa. Aqui a questão é outra. Será que uma vida humana pode ser inteiramente preenchida por coisas úteis? Há coisas importantes que, vistas de fora, parecem perfeitamente inúteis. Sentar-se alguns minutos sem fazer nada, ficar à conversa depois de uma refeição, caminhar sem destino, ler uma página de um livro duas vezes, olhar demoradamente para uma paisagem, permanecer em silêncio. Nada disto aumenta a produtividade. Mas talvez aumente outra coisa. Aumenta a nossa capacidade de perceber onde estamos e o que nos está a acontecer. Um filósofo coreano-germânico, Byung-Chul Han, fala da nossa coação a agir, ou seja, a necessidade permanente de fazer alguma coisa. E talvez tenha razão. Às vezes não continuamos em movimento porque sabemos para onde vamos. Continuamos em movimento precisamente para não termos de perguntar para onde vamos. É aqui que o antigo ócio romano ainda nos pode dizer alguma coisa. Não nos diz parem de trabalhar, mas talvez nos diga: não deixem que o trabalho, as tarefas e a urgência ocupem todo o nosso espaço interior. Porque também precisamos de tempo para que as coisas assentem. Há decisões que só amadurecem no silêncio. Há amizades que precisam de tempo desperdiçado. Há perguntas que não aparecem entre duas notificações do telemóvel. E há coisas que vemos todos os dias, mas que só começamos verdadeiramente a ver quando deixamos de correr. Talvez o problema do nosso tempo não seja apenas termos pouco tempo. Talvez seja termos desaprendido a habitar esse tempo. E afinal, pode ser que alguns dos minutos que julgamos perdidos sejam precisamente aqueles em que a vida começa finalmente a nos encontrar.
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0: Presença Vitor Mesquita, mais uma vez, boa tarde.
1: Boa tarde.
0: Notícias em destaque.
1: Parlamento aprova a audição da Ministra do Trabalho sobre erro no cálculo de pensões. Comissões parlamentares de inquérito a Luís Neves e a exames nacionais arrancam no dia 14.
0: Tarde de quarta-feira com 20 graus no Porto, Viseu está com 21, Elvas 22, Lisboa 23 e Faro com 25. As notícias, hora certa, em destaque na Renascença com o Vítor Mesquita.
1: O Parlamento acaba de aprovar os pedidos de PCP e Bloco de Esquerda para a audição da Ministra do Trabalho e do Presidente da Caixa Geral de Aposentações sobre o erro no cálculo de quase 3 mil pensões. Aprovação na Comissão do Trabalho, com o voto contra do PSD e voto a favor dos restantes partidos presentes. A Renascença avançou esta terça-feira que a Caixa Geral de Aposentações vai corrigir 2.937 pensões atribuídas entre maio e agosto deste ano, depois de ter detectado um erro no cálculo que levou a que fossem fixadas acima do valor previsto na lei. Um erro reconhecido pela Ministra Maria do Rosário Palma Ramalho. O Governo faz, nesta altura, a avaliação do problema.
2: Estamos ainda a avaliar, porque se tratou de um erro do próprio sistema de cálculo de pensões, portanto um erro técnico, por parametrização do sistema, que a Caixa Geral de Aposentações não tinha informado a tutela. Portanto, nós também soubemos apenas ontem.
1: A Ministra do Trabalho, Solidariedade e Segurança Social, esta manhã em Aveiro, aqui no registro da RTP, em resposta à Renascença, a Caixa Geral de Aposentações garante que a situação será corrigida, acrescenta que a diferença mensal média no valor ilíquido da pensão é de 93,31 euros, conclui que todos vão receber a pensão que a lei lhes garante. A instalação das comissões parlamentares de inquérito aos mandatos do Ministro Luís Neves na PJ e aos exames nacionais está marcada para dia 14, de hoje a 8 dias. A decisão sai da Conferência de Líderes Parlamentares, que definiu ainda, por maioria e sob proposta de Aguiar Branco, que apenas duas comissões de inquérito podem funcionar em simultâneo. Logo, é necessário que terminem primeiro os trabalhos das duas comissões em funcionamento, a do INEM e a dos incêndios rurais, para que depois as outras duas possam começar com as audições. O deputado do Bloco de Esquerda, Fabiano Figueiredo, acredita que possa acontecer após a discussão do Orçamento do Estado.
3: Durante o trabalho do Orçamento do Estado, que é importante informar as portuguesas, os portugueses. As restantes comissões, os restantes trabalhos parlamentares estão obrigatoriamente suspensos. Portanto, vamos instalar agora as comissões de inquérito, começam os trabalhos do Orçamento do Estado, se as duas comissões de inquérito chegarem às suas conclusões, é esse o apelo que deixamos, e a seguir ao Orçamento do Estado inicia-se o trabalho das outras duas comissões de inquérito.
1: Até lá, as comissões de inquérito a Luís Neves e aos exames nacionais vão limitar-se a recolher documentação e a indicar personalidades a ouvir. Desagradado com a decisão da Conferência de Líderes, o Chega marcou já um debate de urgência para amanhã sobre o funcionamento dos trabalhos parlamentares. Economia a crescer 2,3% este ano e 1,8% no próximo. É a previsão do Banco de Portugal, que revê assim em alta as projeções para este ano. O Boletim Económico de Outubro é assim mais otimista nas previsões que o Governo, que em abril apontou para um crescimento de 2% este ano. O Governo quer tornar visível o desconto que está a fazer nos preços dos combustíveis por via do ISP. Um decreto-lei publicado esta quarta-feira obriga as gasolineiras a fixarem o preço em local visível antes e depois da redução. A medida entra em vigor no dia 17. O incumprimento pode resultar em coimas que vão dos 1.000 aos 3.000 euros. Tudo em permanente atualização, Paulo, no site da Renascença.
0: E voltas a atualizar as notícias dentro de uma hora. Até já, Vitor.
1: Sim, até já.

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0: Meu
1: bem. São 14 horas 11 minutos. Olá, viva, boa tarde, sejam bem-vindos a este espaço. Aqui há música de segunda a sexta-feira, das 14 às 16, com o Tommy Santos.

Marco Paulo. Tu és mulher, não és uma santa. Ora bem, vamos então cumprimentar as nossas, nossos e nossas amigas que já se encontram na salinha de convívio. Para já, vou começar por cumprimentar a Lucília Menezes, que se encontra em Braga. Bem-vinda, Lucília, e boa tarde, quarta-feira. E vamos então ouvir Alexandre Burke. Aleluia, é o título.

E assim damos as boas-vindas à nossa amiga Lucília Menezes em Braga e com votos de uma ótima e belíssima tarde de quarta-feira. 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E agora vou cumprimentar o nosso amigo Diogo Góes. Olá, Diogo, bem-vindo.

Joe Dolan, a criar recordo do tempo e a recordar este seu êxito, Lady in Blue. E eu agora vou até

E agora vou até Venezuela, mais precisamente a Caracas, dar as boas-vindas à Maria, ela que já está entre nós, está aqui na salinha de convívio, no PEF WhatsApp, e ela também pede-me aqui uma música para todo o auditório e em especial para a Lucília Menezes, a que se encontra em Braga, a Fátima Marques, que se encontra no Funchal, e também para a Gorete, que se encontra em Caracas. Obrigado, Maria. Vamos à música. Roy Orbison, California Blue.

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0: Já a seguir, é o Kenny Rogers a dar as boas-vindas à Lucille em Braga.
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Kenny Rogers, Lucille. E agora é a vez da Fátima Marques agradecer a Maria na Venezuela o gesto musical que teve há minutos atrás. E ela agradece que o Jorge Ferreira, a portuguesa, é a mais linda.

São 14h42, mais 30 segundos, a altura em que vou até Gaula entregar este tema musical à Leonora Rodrigues, da parte da Maria Ferreira Abreu.

Este é um tema para a Maria, em Venezuela, em Caracas. É da parte da Lucília Menezes, em Braga. Bora lá, Maria.

Come on, ça va. Tema gravado e editado em 1968. Estes são os Modern Talking.

já dentro de instantes, Notícias em Cadeia com a Rádio Renascença, a emissora católica portuguesa. Eu volto logo após as notícias das 15. Então até lá.

0: Vitor Mesquita, mais uma vez, boa tarde.
1: Boa tarde, Paulo.
0: Títulos em destaque esta hora.
1: GNR apreende mais de 500 quilos de cocaína na Praia da Tocha. Agenda para a transição energética garante 230 milhões de euros em vendas e exportações até 2028.
0: Quanto a temperaturas a esta hora, Faro com 25 graus, Lisboa com 24, Leiria 22, Porto e Bragança com 21. São as notícias na Renascença, à hora certa, com Vitor Mesquita.
1: Mais de 500 quilos de cocaína apreendidos pela GNR na Praia da Tocha, em Cantanhede, operação esta madrugada, na qual foi ainda apreendida uma viatura. De acordo com fonte da Guarda Nacional Republicana, citada pela agência Lusa, há ainda diligências a decorrer. Nesta altura não há suspeitos detidos. De acordo com o Jornal de Notícias, a droga estaria a ser descarregada de lanchas rápidas para viaturas estacionadas junto ao areal. A instalação das comissões parlamentares de inquérito aos mandatos do ministro Luís Neves na PJ e aos exames nacionais está marcada para dia 14, de hoje a 8 dias. A decisão sai da Conferência de Líderes Parlamentares, que definiu ainda, por maioria e sob proposta de Aguiar Branco, que apenas duas comissões de inquérito podem funcionar em simultâneo. Logo, é necessário que terminem primeiro os trabalhos das duas comissões em funcionamento, a do INEM e a dos incêndios rurais, para que depois as outras duas possam começar com as audições. PCP e Bloco de Esquerda querem explicações do Governo sobre o erro no cálculo de quase 3 mil pensões. Viram aprovados os dois partidos, com voto contra do PSD, os pedidos para audição da Ministra do Trabalho e do Presidente da Caixa Geral de Aposentações no Parlamento. Em causa está a notícia que a Renascença avançou esta terça-feira. A Caixa Geral de Aposentações vai corrigir 2.937 pensões atribuídas entre maio e agosto deste ano, depois de ter detectado um erro no cálculo que levou a que fossem fixadas acima do valor previsto na lei. Um erro reconhecido pela Ministra do Trabalho, que adianta que, de acordo com a legislação, os valores pagos a mais terão de ser repostos. A Ministra refere que, contudo, que o Governo faz nesta altura a avaliação do problema.
2: Estamos ainda a avaliar, porque se tratou de um erro do próprio sistema de cálculo de pensões, portanto um erro técnico, por parametrização do sistema, que a Caixa Geral de Aposentações não tinha informado a tutela. Portanto, nós também soubemos apenas ontem.
1: A Ministra do Trabalho em Aveiro, aqui no registro da RTP, em resposta à Renascença, a Caixa Geral de Aposentações garante que a situação será corrigida. A diferença mensal média no valor ilíquido da pensão é de 93,31 euros. A líder parlamentar do PCP, Paula Santos, considera inaceitável que o Governo venha agora fazer cortes nas pensões.
3: Não é concebível que, depois de atribuída a pensão calculada pela Caixa Geral de Aposentações, venha agora os reformados a receber uma notificação por parte da mesma entidade a dar conta de um corte nas suas pensões, e de facto esta é uma situação que merece esclarecimento.
1: Já o deputado do Bloco de Esquerda, Fabián Figueiredo, diz que é preciso apurar responsabilidades, considera também inaceitáveis os cortes nas pensões afetadas por este erro detectado pela Caixa Geral de Aposentações. A agenda-se-á para a transição energética garante 230 milhões de euros em vendas e exportações até 2028. São os resultados do investimento do PRR no setor energético nacional, que mobilizou 254 milhões na área, como explica a Renascença o coordenador Rui Lameira.
4: Corresponde a 254 milhões de euros em termos de investimento, sendo que 153 milhões serão de financiamento. Todas as entidades que estão na agenda, uma parte é financiada por este instrumento e a outra parte é colocada pelas entidades. Empresas, temos universidades, centros de investigação, temos entidades públicas.
1: A agenda para a transição energética deixa 68 ativos de exploração. Escutávamos o coordenador Rui Lameiras, um tema que vai estar desenvolvido, Paulo, no site da Renascença.
0: Já vais, Vitor?
1: Tem que ser.
0: Tem que ser, não? Então bom resto de dia. Até amanhã.
1: Para ti também, até amanhã.
0: Música.

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Caprice Fini, Hervé Villard. Este é o já falecido norte-irlandês Joe Dowland. Sai.

Francesco Napoli. Bala, bala, bala. Ele ia dar lugar ao F.R. David e ao tema Words. 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

Juan Pardo, não me hables, não me hables. Ele aqui a dar lugar aos Da Vinci e ao tema Conquistador.

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1: Bom dia, Paulo.
2: Olá, Paulo. Então, como é que estás?
1: Olha, ontem fui vacinado contra a gripe e Covid-19 e hoje acordei com alguma febre e o braço está mesmo dorido.
2: Oh, mas isso pode acontecer, Paulo. Eu também já fiz as vacinas e a enfermeira explicou-me que é normal termos algumas reações. É o nosso organismo a criar defesas, sabes?
1: A sério? Ainda bem. Já estava a ficar preocupado.
2: Isso é normal. Mas olha, se precisares, podes tomar paracetamol para a febre ou mal-estar e ainda pôr um bocadinho de gelo no local da vacina. Assim pode aliviar um bocadinho a dor.
1: Olha, ainda bem que te encontrei. No dia da vacinação estava tão nervoso que nem fixei metade do que a enfermeira me explicou.
2: Pois, acontece. Mas agora já sabes, estas reações podem acontecer e normalmente passam depressa. E fizeste o mais importante, que foi vacinar-te.
1: É verdade. Assim protejo-me e também ajudo a proteger quem está à minha volta.
2: Exatamente.
1: E porque saúde também se conversa.
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Jesus, Santa Bárbara, Charlie. E assim entramos já na reta final deste espaço. Aqui, a música. De segunda a sexta-feira, das 14 às 16, com o Tony Santos.

E assim chegamos praticamente ao final. Mais um espaço aqui à música. Às 16 vamos ter notícias em cadeia com a Rádio Renascença, a emissora católica por

Da minha parte, desejo-vos a continuação de uma ótima tarde de quarta-feira. Espero estar lado a lado consigo amanhã, tanto na manhã, no Canal 2, no FM Stereo, das 8 às 10, como também amanhã à tarde, aqui no Canal 1, na Onda Média.

Do posto emissor do Funchal. Deixo-vos aquele grande, grande abraço, sempre e bem apertadinho. E portem-se bem e não façam nada que o Tony Santos não faria.

0: 4 com a Anabela Góis. Boa tarde.
1: Olá Inês, boa tarde.
0: O que é que há de destacar agora, Anabela?
1: Pensionistas vítimas do erro da Caixa Geral de Depósitos vão ter de devolver o dinheiro que receberam a mais. Acidente no Douro, barco turístico embateu numa zona rochosa. Não há vítimas.
0: Nesta altura...

0: Até à edição das 4, com Anabela Góis.
1: A Ministra do Trabalho confirma que os pensionistas que receberam acima do que lhes era devido vão ter de devolver o dinheiro em causa um erro técnico que vai obrigar a Caixa Geral de Aposentações a corrigir cerca de 3 mil pensões atribuídas entre maio e agosto deste ano. Rosário Palma Ramalho diz que as pessoas afetadas já estão a ser contactadas.
2: É uma deficiência técnica no apuramento da pensão, que será naturalmente corrigida. A Caixa Geral de Aposentações, aliás, já emitiu uma informação sobre isso. E, portanto, será corrigida.
3: Mas estes pensionistas poderão ter que repor os montantes pagos a mais?
2: Nós só sabemos ontem dessa matéria, portanto, estamos ainda a informar. Se efetivamente se verificar que houve um pagamento indevido, nos termos legais terão que repor, mas as soluções legais serão combinadas com os próprios afetados. Aliás, as pessoas já receberam uma carta sobre essa matéria, segundo nos disseram, e, portanto, há várias formas de repor. É um mecanismo normal.
1: A Ministra do Trabalho, aqui em declarações aos jornalistas em Aveiro, vai ao Parlamento explicar o problema. O pedido de audição foi pedido pelo PCP e Bloco de Esquerda e foi aprovado, apesar da oposição do PSD. O Governador do Banco de Portugal pede ao Governo prudência e reformas em cima da apresentação do Orçamento do Estado para o próximo ano. Álvaro Santos Pereira admite excedentes orçamentais este ano e nos próximos, mas apela ao controle da despesa.
4: Não ficaríamos surpreendidos se tivéssemos um excedente orçamental este ano. Este ano, e há condições para termos um excedente orçamental no próximo ano também. E, obviamente, o que é importante é continuar a prudência fiscal ou orçamental para que possamos continuar a diminuir a nossa dívida pública, que continua a ser alta, embora estamos no bom caminho, mas continua a ser alta, e para controlarmos, obviamente, o crescimento da despesa.
1: O Governador volta ainda a alertar para o endividamento das famílias e pede mais investimento na habitação. Declarações durante a apresentação do Boletim Económico de Outono, onde o Banco de Portugal revê em alta o crescimento para este ano e o próximo. A anunciada descida do IRS até ao sexto escalão é uma das propostas do Governo em debate esta tarde no Parlamento. Na abertura, o Ministro das Finanças garantiu que as reduções são para continuar. Joaquim Miranda Sarmento considerou, por outro lado, que os salários baixos estão relacionados com os níveis de produtividade e competitividade da economia, rejeitando assim que a solução passa apenas por alterações à tributação dos rendimentos. Um barco turístico que navegava no Douro teve uma avaria, embateu numa zona rochosa. A bordo seguiam 90 pessoas, não houve vítimas. À Renascença, o comandante da Polícia Marítima do Douro, Rodrigo dos Passos, adianta que a embarcação está a ser rebocada até à Régua, onde vai ser inspecionada.
5: Teve ali uma avaria na instalação propulsora e acabou por embater numa rochas na margem sul. É uma embarcação que vai com 74 passageiros a bordo e 16 tripulantes, no máximo 9 gestos de feridos. Neste momento a embarcação vai a caminho da Régua, onde vai atracar, onde vão ser desembarcados passageiros até que o navio seja inspecionado, reparado e novamente inspecionado para poder continuar a sua operação.
1: O comandante da Polícia Marítima do Douro fala numa operação que está a ser feita em condições de segurança, aqui em declarações à jornalista Marisa Gonçalves. O francês Henri Boris Kagan e o japonês Kenzo Suai venceram o Nobel da Química, foram distinguidas por descobertas que permitem controlar melhor a produção de moléculas que podem existir em duas versões, conhecidas como reflexos ao espelho, uma descoberta de grande importância, sobretudo no desenvolvimento de medicamentos, explica o investigador Vasco Cachatra.
6: O que dá o cheiro, por exemplo, do limão e da laranja é exatamente a mesma coisa, portanto é o mesmo composto, um dá o odor da laranja e o outro dá o aroma do limão. Portanto, é imaginar, portanto, tendo as duas mãos são uma imagem do espelho uma da outra, mas não são sobreponíveis.
1: Vasco Cachatra, investigador da Faculdade de Ciências da Universidade de Lisboa, ouvido pelo jornalista Jaime Dantas, é um assunto, Inês, que está desenvolvido em rr.pt.
0: Muito obrigada, Anabela, já voltamos a falar. Até já.
1: Até já.

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Relógio marca 17 horas, quase 5 minutos. Aqui renovamos os cumprimentos de uma ótima tarde para todos quantos estão na boa sintonia dos canais 1 e 2 do posto emissor do Funchal, novamente em simultâneo. 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O nosso 291-2089-54 já vai tocando, já lá vamos. Daqui a instantes vamos ter a oportunidade de conversar com os nossos ouvintes. Vamos lançar mais um desafio àqueles que estão na nossa companhia para assim aproveitarmos e de forma bem disposta esta tarde de outono, exatamente como nas promoções que nesta emissão vamos ter a oportunidade de aqui deixar em antena. E vamos lá ver se os nossos ouvintes no desafio de hoje vão ter o palpite certeiro. Oxalá que sim, é isso que nós queremos que acertem, e com um bocadinho de sorte pode ser que tenham a oportunidade de sair premiados nesta que é a 40ª Hora Louca do Grupo São Roque. Portanto, prepare-se, 291-2089-54, novamente operacional para aqueles que efetivamente ainda não tiveram a oportunidade de vencer um dos cabazes que semanalmente, com muito gosto, aqui premiamos os nossos ouvintes. É uma gentil oferta do Grupo São Roque. Recordo, são os cabazes de 25€, de 15 e também de 10€, que novamente vamos ter a oportunidade de sortear no final desta emissão. É isso mesmo, como sempre acontece, todas as semanas vamos dar essa oportunidade aos nossos ouvintes de sim poderem vencer um dos bons cabazes que vamos sortear nesta emissão, onde também convém sublinhar, temos hoje um joker que está no patamar dos 40€. Portanto, prepare-se, vamos ter mais um desafio para o nosso joker desta quarta-feira. A ouvir vamos o que acontecerá nesta Hora Louca de hoje. 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

0: Jerusalém, para recordarmos a música de Márcio Canja com o nome Sebo Zicons, bem no arranque de mais uma Hora Louca. 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Está na hora, 291-20-8954. Hoje temos mais cabazes para oferecer no Passatempo de hoje. Há por isso mais um desafio para superar através da nossa linha telefónica. Onde está o intruso? É o convite que deixamos para os nossos ouvintes. Vamos ter, uma vez mais, em destaque 5 das muitas promoções da semana neste desafio de hoje, sendo que um artigo vai ter um preço diferente da maioria. Vamos lá descobrir esse intruso. Vamos a isso através da nossa linha telefónica 291-20-8954. Vamos à primeira chamada. Olá, viva, boa tarde. Olá, boa tarde.
1: Boa tarde.
0: Olá, e temos a oportunidade de falar com...
1: António Pestana.
0: António?
1: Pestana.
0: Não percebi. António?
1: António Pestana.
0: Pestana, muito bem. António, bem-vindo. Como é que está a passar esta quarta-feira, António?
1: Mais um mês e meio, e eu sei, Paulo, como é que está?
0: Estamos bem, graças a Deus.
1: Ainda bem.
0: António,
1: e a família?
0: Tudo bem.
1: E a família também está pronto.
0: Com saúde, Deus que se quer. António, hoje temos este desafio. Onde está o intruso? Temos um artigo que não vai custar 1,59€. Este é o número de a reter neste desafio. Um artigo que não vai custar 1,59€. Vamos lá recordar os artigos. Temos então a cebola doce, a couve de repolho, a bolacha Maria Insular de 800 gramas, a maçã Golden calibre 70 a 105 e o feijão branco da Compal da Horta, embalagem de 845 gramas. Portanto, António, entre estes 5 artigos, vamos ter um artigo que não vai custar 1,59€. Passo a referir, temos, portanto, o último será o feijão branco? Foi esse que eu referi por último?
1: Sim, senhor.
0: Portanto, o feijão branco com bal da horta de 845 gramas para o António Pestana é o intruso deste lote e nem vamos perder mais tempo com isso, não é, António?
1: Ok.
0: Está feito o palpite e anotado. Muito obrigado, António. Um abraço.
1: Beijinho,
0: uma ótima tarde.
1: Beijinho,
0: tudo bom. Muito obrigado. António, ora, abres esta Hora Louca de hoje com o seu palpite aqui para o feijão branco com bal da horta de 845 gramas, mas este é, de facto, um dos artigos que colocamos aqui à evidência no nosso desafio de hoje. Onde está o intruso? Tome nota, temos a cebola doce, a couve de repolho, a bolacha Maria Insular de 800 gramas, a maçã Golden calibre 70 a 105 e o feijão branco com pal da horta de 845 gramas. Qual destes artigos não vai custar 1,49€? É a pergunta que temos para os nossos ouvintes no desafio desta quarta-feira. Olá, boa tarde. Olá, viva. E agora, conversamos com... Sim? Olá. Quem será que está do outro lado? Olá, boa tarde. Sim, boa tarde. Olá. Não vamos perder mais tempo. Sim, boa tarde.
2: Boa tarde.
0: Olá, boa tarde. Quase que não nos ouvíamos. E estamos a falar com...
2: O Manuel Gomes Jardim.
0: Manuel Gomes...
2: Gomes Jardim.
0: Jardim. Bem-vindo, Manuel, ao nosso desafio de hoje. Onde está o intruso? Temos aqui um artigo que não vai custar 1,59€. Manuel, hoje não há, de facto, margem para errar. Os nossos ouvintes têm que acertar em cheio neste artigo que vai ter um preço diferente. Qual é a aposta que faz, Manuel?
2: Feijão branco.
0: Será o feijão branco? Feijão branco com bal da horta de 845 gramas. Vamos lá ver se será este o artigo que estamos aqui à procura. Manuel, muito obrigado. Um resto de dia feliz para
2: obrigado.
0: Si. Muito obrigado. São 5h20. 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Olá, boa tarde.
3: Boa tarde.
0: Olá, muito boa tarde. E agora falamos com...
3: Rubina Silva.
0: Rubina Silva, bem-vinda à nossa emissão. Obrigada. Rubina Silva, queremos o palpite certeiro para este desafio. Onde está o intruso? Estamos aqui à procura de um artigo que não vai custar 1,59 euros. Há que fazer bem as contas. Vamos lá recordar, Rubina. Temos então a bolacha Maria insular de 800 gramas, o feijão branco com palo de ordem de 845 gramas, a maçã golden calibre 70 a 105, a couve de repolho e também a cebola doce. Qual será o artigo que para si, Rubina, vai ter um preço diferente?
3: Vai ser atrás das outras.
0: Então, será o feijão branco, é isso?
3: Sim, sim.
0: Aposta no feijão branco da Compal da Horta e vamos lá ver se de facto é este o artigo que estamos aqui à procura. Muito obrigado. Com certeza, há sempre uma nova oportunidade. Muito obrigado, Rubina.
3: Obrigada.
0: Uma ótima tarde. Muito obrigado. Seguimos para outra chamada. Boa tarde. Olá, boa tarde.
4: Amiga.
0: Olá, viva.
4: Boa tarde.
0: Como vai? Tudo bem?
4: Estou bem, graças a Deus.
0: Ainda bem.
4: Está aí calor, mas
0: pois
4: olha, esteja sempre bem-vinda.
0: Bem-vinda à nossa emissão. Hoje, a pergunta é esta: onde está o intruso? Nós sabemos que hoje, de facto, não temos margem para errar. Os nossos ouvintes vão ter que necessariamente acertar neste artigo que, uma coisa é certa, não vai custar 1,59 euros. Qual é o seu palpite, Alexandra?
4: Eu vou com o feijão.
0: Aposta no feijão branco da Compal.
4: Pode me enganar. Eu vou com o meu marido de ele, vou querer comer.
0: Vamos lá ver o que vai dar. Muito obrigado, Alexandra. Uma ótima tarde para si. Tudo bom? Muito obrigado. Muito obrigado. Mais uma chamada. Boa tarde. Olá, viva.
5: Boa tarde.
0: Olá, como se chama?
5: Nélia Menezes.
0: Nélia Menezes. Bem disposta, Nélia?
5: Sempre.
0: Assim é que é. Nélia, então vamos lá acertar para ganhar. Temos aqui esta pergunta. Onde está o intruso?
5: Olha, vou atrás dos outros senhores. O feijão.
0: Portanto, aposta aqui no feijão branco da Compal de Horta de 845 gramas. Quer dizer, então, que a Nélia acha que este artigo vai ter um preço diferente. É isso?
5: Vamos lá ver.
0: Vamos daqui a pouco logo de saber. Muito obrigado, Nélia. Uma ótima tarde. Tudo bom? Muito obrigado. 5 da tarde com praticamente 25 minutos. Não deixe de ligar. 291-20-8954 é o telefone que uma vez mais está no ativo para que assim tenha a oportunidade de participar nesta que é a Hora Louca número 40. Exatamente. 40 emissões que já aqui tivemos muito gosto em realizar neste ano de 2026. 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

0: 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Há muito mais a descobrir, mas entretanto vou também até ao nosso telefone. Continuamos, lemos. Em tempo de passatempo, hoje com o desafio Onde está o intruso? Estamos à procura de um artigo que não vai custar 1,59€. Olá, boa tarde. Está lá? Viva, boa tarde. Viva, como se chama?
1: Ana Rodrigues.
0: Ana Rodrigues, Ana, vai baixar o volume do seu rádio, por favor, senão a gente não vai conseguir se entender.
1: Tá.
0: Ana Rodrigues, bem-vinda à nossa emissão. Ana, então temos esta pergunta para si. Onde está o intruso?
1: No feijão branco.
0: No feijão branco da Compal da Horta de 845 gramas. Portanto, a Ana acha que este artigo vai ter um preço diferente da maioria. Daqui a pouco logo vamos saber. Ana, obrigado. Contração de uma ótima tarde também para si. Obrigado. Muito obrigado. 5h30, está na hora. Ainda não ligou? Então de que é que está à espera? Traga-nos o palpite certeiro para, com um bocadinho de sorte, poder vencer um dos cabazes que vamos sortear no final desta Hora Louca número 40, que aqui acontece através da sintonia dos canais 82 do Posto de Emissões do Funchal. Temos mais alguém do outro lado. Boa tarde.
2: Boa tarde.
0: Olá, e agora? Falamos com?
2: Eu falo Sapãozinho.
0: Estou bem, obrigado. E tenho o gosto de falar com?
2: Cristina Rebelo.
0: Com a Cristina Rebelo. Cristina, vai falar um bocadinho mais alto para que toda a gente possa entendê-la. Cristina.
2: Cristina Rebelo.
0: Muito bem. Cristina, então hoje estamos com este desafio. Onde está o intruso? Um artigo não vai custar 1,59€. Já fez as suas contas, Cristina?
2: Já fiz as minhas contas.
0: E então?
2: Paulo.
0: A que conclusão chegou?
2: Eu quero oferecer o meu pé, ninguém quer. É oferecido, mas ninguém quer, porque é muita dor.
0: E então?
2: Mas eu não gosto, eu amo feijão branco.
0: Será o feijão branco? Ora, vamos aqui anotar feijão branco da Compal da Horta de 845 gramas.
2: Amo esse feijão.
0: Está em promoção, resta saber se vai estar ou não a 1,59€. Muito obrigado, Cristina.

0: Uma ótima
1: tchau,
0: tarde também
1: um
0: para si. Tudo bom? Muito obrigado. Seguimos para outra chamada. Boa tarde.
2: Boa tarde.
0: Olá, boa tarde. E a quem pertence esta voz?
2: Boa tarde.
0: Sim, e o seu nome é?
2: Maria Ferreira.
0: Maria Ferreira. Maria Ferreira, vai-me dizer o seu nome completo, por favor. Temos aqui já
2: Maria
0: outras Marias Ferreiras.
2: Maria Ferreira Rodrigues.
0: Maria Ferreira Rodrigues. Maria, eu não sei se foi a Maria que foi premiada na passada semana.
2: Não, já no ano passado.
0: Muito bem. Maria Ferreira Rodrigues, vamos lá ver se... Então a Maria traz-nos o palpite certeiro. Esta hora louca do Grupo São Roque. Maria, onde está o intruso?
2: O feijão branco.
0: No feijão branco também, o palpite da Maria. Agradeço-lhe a chamada, Maria. Tudo bom para si. Continua a ter uma tarde feliz connosco. Muito obrigado. Relógio não para, 17 horas 33 minutos. 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Joker. Joker! 17 horas 39 minutos. Temos mais alguém do outro lado. Olá, viva! Boa tarde!
1: Boa tarde!
0: Olá! E temos a oportunidade de falar com o...
1: João Horácio.
0: João Horácio, e o sobrenome?
1: Caires.
0: Caires. João Horácio Caires, bem-vindo à nossa Hora Louca de hoje. João chegou exatamente às 17h39. Vamos lá ver se tem o palpite certeiro para este desafio do nosso Jokers, que aqui vai destacar mais uma das boas promoções desta campanha, que continua de facto a surpreender todos quantos por lá passam no Grupo São Roque. Vamos lá ver se o António, o João, tem o palpite certeiro para mais este artigo que está... 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
0: 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Infelizmente não, era a segunda opção, 1,20€. Infelizmente não superou o desafio do nosso Joker de hoje. João, nada está perdido, até porque o seu nome vai ser incluído no sorteio de hoje. Muito obrigado, João, uma ótima tarde. Tudo bom, obrigado. De facto, não superou o desafio de hoje do nosso Joker. Isto quer dizer que na próxima semana o nosso Joker sobe para o patamar dos 50€. Ora, o nosso Joker tem escapado aqui aos nossos ouvintes. A ouvir vamos o que acontecerá na próxima semana. O nosso Joker, como é sabido, sobe sempre que o desafio não é superado, sobe em múltiplos de 10. Mais um aliciante, naturalmente, para estar connosco já na próxima semana. Isto além dos habituais cabazes de 25€, de 15 e também de 10€ que havemos de sortear no final desta Hora Louca do Grupo São Roque. É a 40ª Hora Louca que estamos aqui a realizar através dos canais 1 e 2 do posto de emissores do Funchal. 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Estamos com praticamente 16 minutos no esperanto das 18 horas. Obrigado pela companhia. Está aí muito bem com os canais 1 e 2 do posto emissor de Funchal. É a Hora Louca que faz de companhia através da sua rádio regional. E ainda está, de facto, a tempo de participar. Portanto, não perca mais tempo. 291-2089-54 é o número de telefone a ligares para participares no passatempo de hoje. Neste desafio que preparamos para esta emissão, onde está o intruso? Ora, para aqueles que entraram há minutos atrás na nossa companhia, vamos lá recordar esses artigos. 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Neste lote de 5 artigos, temos um que não vai custar 1,59€. Consegue identificar este intruso? Ora, venha daí o seu palpite através do 291-2089-54. Seguimos para a conversa com mais um dos nossos ouvintes. Boa tarde.
3: Boa tarde.
0: Olá, e agora falamos com
3: Joana Renata dos Santos.
0: Joana Renata dos Santos. Então, e qual é o palpite? Também a pasta no feijão branco da Compal da Horta de 845 gramas. Daqui a pouco logo vamos saber. Muito obrigado. Uma ótima tarde
3: Boa
0: também
3: tarde.
0: Para si. Obrigado. 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Vamos novamente ao telefone, não temos tempo para muito mais. Olá, boa tarde.
4: Boa tarde.
0: Olá, e falamos com...
4: Grácia Gomes de Freitas.
0: Grácia Gomes de Freitas. Bem-vinda, Grácia, ao nosso programa. Mesmo a fechar, qual é o palpite que aqui deixa, Grácia?
4: Olha, vou ir para o feijão branco.
0: Aposta no feijão branco da Compal da Horta de 845 gramas. Ora, está anotado o seu palpite, Grácia. Já vamos saber se acertou ou não. Muito obrigado. Uma boa tarde. 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

0: E não temos de baixo para distribuir, tal como Marisa, mas sim capazes para oferecer no final desta Hora Louca número 40, onde lançamos o desafio. Onde está o intruso? Olá, viva, boa tarde. Olá, boa tarde. Sim, boa tarde. Olá, e falamos com... Boa tarde. Com o Ezequiel. Ezequiel vai aqui nos dar uma ajuda. 11 foram os ouvintes, 11 passam ao sorteio. Queres dizer que acertaram todos aqui no intruso no feijão branco da Combal da Horta a 1,79€. Os demais artigos a 1,59€. Ezequiel, capaz de 10€ para que número?
1: 100.
0: Número 5. Joana Renata dos Santos vai o capaz de 10€. Mais um número?
1: 8.
0: Número 8, para oferecermos à Rubina Silva, o segundo cabaz de 15€. E a fechar, Ezequiel?
1: E o 2.
0: Número 2, para oferecermos ao João Horácio Caios, o cabaz de 25€. Para a semana a mais, neste mesmo horário. Até lá, um grande abraço e boas compras no Grupo São Roque.

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1: Há dias em que chegamos ao fim do dia cansados e, curiosamente, não sabemos muito bem dizer de quê. Respondemos a mensagens, resolvemos problemas, fomos de um lado para o outro, tratamos de coisas urgentes. Fizemos muito, é verdade. Fizemos até, talvez, demasiado. E, no entanto, fica sempre uma estranha sensação. O dia esteve cheio, mas terá sido realmente vivido? Os antigos romanos tinham uma palavra, um conceito muito interessante. Tinham a palavra ócio. Nós traduzimo-la por ócio e pensamos imediatamente em preguiça, em não fazer nada. Mas o sentido que os romanos lhe davam era muito mais rico. O ócio era aquele tempo que não estava ocupado pelos negócios, pelas obrigações, pelo trabalho. É curioso, nós habituamo-nos quase a pensar ao contrário. Primeiro vêm as obrigações e depois, se sobrar alguma coisa, talvez tenhamos tempo. E quando esse tempo finalmente aparece, tratamos rapidamente de o ocupar, de o encher. Pegamos no telefone, abrimos uma aplicação, vemos qualquer coisa, respondemos a alguém, ligamos a televisão. E até uma caminhada, se pensarmos bem, precisa de contar os passos, imaginem. Até o sono é medido, até as férias correm o risco de se transformar numa lista de coisas que temos de ver antes de regressar à origem. Parece que já não sabemos muito bem o que fazer com o tempo que simplesmente está ali, que nos é oferecido. Não se trata, neste caso, de defender o dolce far niente, como tinham também os romanos. Nem se trata, muito menos, de romantizar uma Roma antiga que também sabia muito bem o que eram o poder, a ambição e a pressa. Aqui a questão é outra. Será que uma vida humana pode ser inteiramente preenchida por coisas úteis? Há coisas importantes que, vistas de fora, parecem perfeitamente inúteis. Sentar-se alguns minutos sem fazer nada, ficar à conversa depois de uma refeição, caminhar sem destino, ler uma página de um livro duas vezes, olhar demoradamente para uma paisagem, permanecer em silêncio. Nada disto aumenta a produtividade. Mas talvez aumente outra coisa. Aumenta a nossa capacidade de perceber onde estamos e o que nos está a acontecer. Um filósofo coreano-germânico, Byung-Chul Han, fala da nossa coação a agir, ou seja, a necessidade permanente de fazer alguma coisa. E talvez tenha razão. Às vezes não continuamos em movimento porque sabemos para onde vamos. Continuamos em movimento precisamente para não termos de perguntar para onde vamos. É aqui que o antigo ócio romano ainda nos pode dizer alguma coisa. Não nos diz parem de trabalhar, mas talvez nos diga: não deixem que o trabalho, as tarefas e a urgência ocupem todo o nosso espaço interior. Porque também precisamos de tempo para que as coisas assentem. Há decisões que só amadurecem no silêncio. Há amizades que precisam de tempo desperdiçado. Há perguntas que não aparecem entre duas notificações do telemóvel. E há coisas que vemos todos os dias, mas que só começamos verdadeiramente a ver quando deixamos de correr. Talvez o problema do nosso tempo não seja apenas termos pouco tempo. Talvez seja termos desaprendido a habitar esse tempo. E afinal, pode ser que alguns dos minutos que julgamos perdidos sejam precisamente aqueles em que a vida começa finalmente a nos encontrar.
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Vamos aos destaques deste bloco informativo. 2026 promete novo recorde. Só este mês, 33 navios de cruzeiro fazem escala no Funchal. Apoios para famílias da classe média. As ajudas podem variar entre os 300 e os 500 euros. Carro de cestos despistou-se no monte, ferindo dois turistas.

0: Agora, o desenvolvimento, mais de 800 mil passageiros e 349 escalas de navios de cruzeiro prometem um novo recorde no Porto do Funchal. A Pram baseia-se nas reservas até 31 de dezembro para confiar num novo máximo. Em 2025, a região sinalizou 331 escalas e 746 mil passageiros. Num comunicado, a Administração de Portos admite a possibilidade de alterações devido ao estado do mar ou a mudanças nos itinerários dos paquetes. Só neste mês de outubro estão previstas 33 escalas e mais de 75 mil passageiros. A confirmar-se, será um dos melhores meses de outubro dos últimos anos, sublinha a presidente da APRAM, Paula Cabasso, na nota enviada às redações. Apoios às famílias da classe média. O Governo Jornal procedeu alterações ao PROAGES. O objetivo é tornar o processo mais célebre. De 2 milhões de euros. O presidente do Governo adianta que o objetivo é chegar às famílias que não reúnem os critérios de acesso aos apoios sociais.
1: Os montantes são divididos consoante não tenha pendentes, um dependente ou dois dependentes. Portanto, são montantes fixos e, na altura, depois, são atribuídos para o suporte de despesas inerentes a telecomunicações, à água. Portanto, é um complemento de ajuda, sobretudo àquelas famílias que não têm muitas hipóteses de recorrer aos apoios sociais. Portanto, é um complemento e também visa, no fundo, combater neste momento algum surto inflacionário que decorre da circunstância do preço dos combustíveis ter aumentado, e nesse sentido acho que é muito opressor. Com efeitos retroativos a janeiro de 2026.
0: Estes apoios vão contar a partir do mês de janeiro. As famílias candidatas não podem ter um rendimento bruto anual superior a cerca de 35.700 euros. O apoio por agregado sem filhos será de 300 euros, com o filho 400 e, no caso das famílias com dois ou mais dependentes, 500 euros. A Associação de Desenvolvimento, ASA, vai gerir o processo de atribuição das ajudas no Conselho do Funchal. Marcelo Gouveia explica que será necessária a apresentação de candidaturas e de alguns documentos.
2: Os critérios de atribuição são diferentes. As pessoas que vão se candidatar estão dentro de uma baliza de valores de RS apresentados nos últimos dois anos. Portanto, visa fundamentalmente apoiar as famílias de uma classe média que trabalha, efetivamente, e que são um complemento. Portanto, serão famílias essas que vão se candidatar fundamentalmente, e temos verificado nos últimos anos, para o e-mail, e depois presencialmente só aquelas pessoas que efetivamente têm alguma dificuldade em manusear as ferramentas da internet que se apresentam.
0: Os protocolos assinados envolvem 17 entidades, como associações e casas do povo. A expectativa é que sejam beneficiadas cerca de 5 mil famílias. O presidente do governo salientou que nos últimos anos, concretamente entre 2022 e 2025, o PROAGES apoiou mais de 11 mil agregados familiares, numa execução acumulada de 7,6 milhões de euros. E o Presidente do Governo assume a liderança das regiões ultraperiféricas da Europa no mês que vem. Uma das prioridades de Miguel Albuquerque passa por pressionar a União Europeia a manter os apoios. Numa altura em que se prepara um envelope financeiro para o período 2028-2034, Albuquerque teme cortes nos apoios, mas por isso defende a concertação dos esforços e a mobilização dos países com regiões insulares.
1: Alguns dossiers já estão muito bem encaminhados, por exemplo, o COSEI está bem encaminhado, mas é uma luta que vamos continuar. Eu próprio irei assumir agora, no início de novembro, a presidência das RUP em Guadalupe e vamos continuar este trabalho. Nós temos que fazer o possível para surtir efeito. De facto, neste momento, como você sabe, uma grande pressão, sobretudo os chamados frugais, não é? Que são os contribuintes líquidos designadamente à Alemanha. A Alemanha, que é um dos principais contribuintes da União Europeia, neste momento está com crescimento zero há três anos. O Fundo de Coesão aplicado a estas regiões é decisivo e fundamental, porque senão podemos ter uma inversão. Pode haver movimentos políticos nestas regiões que comecem a reivindicar, como já acontece em algumas regiões francesas, em a sua saída destas regiões da União Europeia.
0: Os receios do presidente do governo, que considera fundamental sensibilizar a Comissão Europeia para as dificuldades estruturais permanentes das regiões ultraperiféricas. Miguel Albuquerque, que comentou o vandalismo ocorrido na obra de ampliação do campo de golfe do Porto Santo, na madrugada de terça-feira foi incendiado um caminhão e danificadas três escavadoras. O prejuízo estimado é de mais de 1 milhão de euros. A empreitada é suportada por fundos públicos. Miguel Albuquerque diz que se trata de um caso de polícia.
1: Quem tem que investigar isso é a polícia judicial.
3: Mas pode atrasar a obra?
1: Penso que não. É a empresa que ganhou, é uma empresa que está dotada de meios para fazer. Aliás, a obra de ampliação do campo é uma obra com alguma complexidade, mas é uma empresa que tem dado provas, é que ganhou o concurso, de grande capacidade de execução. Agora, é um pouco estranho, não é? Isso acho que é uma questão de foro criminal, não é de foro político.
0: Miguel Albuquerque e o vandalismo verificado numa obra em curso no Porto Santo, concretamente a ampliação do campo de golfe. A Polícia Judiciária está a verificar ou a investigar os contornos deste caso. Recordo que a empreitada de ampliação do campo de golfe está orçada em 9 milhões de euros e o prazo de execução é de cerca de 1 ano. Semana da Madeira, na Assembleia da República, no âmbito dos 50 anos da autonomia, na cerimónia de abertura, o Presidente do Parlamento Nacional valorizou o papel das autonomias no processo de construção de Portugal. Aguiar Branco fez questão de destacar também o progresso que Madeira e Açores verificaram nos últimos anos, nas últimas décadas, concretamente.
4: Devo dizer que é uma honra para mim, aqui acolher esta Semana da Madeira, porque esta iniciativa em concreto até vai mais longe do que habitualmente fazemos com iniciativas de municípios que trazem cá a sua cultura e a sua identidade. Aqui a região autónoma, por maioria de razão, tem um prolongamento da sua presença durante a semana na Assembleia, o que vai permitir conhecer a identidade, a cultura, mas também os desafios da insularidade. Eu sou um crente, por convicção, daquilo que tem a ver com as autonomias regionais. E não só na teoria, porque também tive a possibilidade, nos exercícios das funções que fui tendo públicas, acredito que a autonomia é uma forma reforçada de coesão nacional. Honra os madeirenses, honra os portugueses, todos madeirenses e os do continente, e a demonstração de confiança, de trabalho em conjunto que podemos fazer por um Portugal maior.
0: Aguiar Branco, o Presidente da Assembleia da República. Antes, Rubina Leal, a Presidente da Assembleia Legislativa da Madeira, defendeu que este é o momento de olhar em frente e fazer uma reflexão sobre os próximos 50 anos da autonomia. De resto, considerou essencial levar a autonomia para o centro do país. Na Assembleia da República foi inaugurada uma exposição sobre os 50 anos do regime autonómico. Secretários do Turismo da Madeira e dos Açores, na Assembleia da República, o Grupo Parlamentar do Chega quer ouvir os dois governantes acerca dos problemas no mecanismo de continuidade territorial. A audição terá lugar na Comissão de Infraestruturas e Mobilidade do Parlamento Português. O deputado madeirense Francisco Gomes é o coordenador do partido. Em comunicado, recorda que a lei entrou em vigor em junho, mas o mecanismo continua a apresentar falhas. Por outro lado, lamenta que os residentes tenham de adiantar o valor total da passagem de avião, quando o objetivo é que paguem apenas os 79 euros fixados. Dois turistas sofreram ferimentos quando faziam a descida num carro de cestos. O acidente ocorreu no monte ao princípio da tarde desta quarta-feira. Na altura, a estrada encontrava-se molhada devido à chuva. Ao posto emissor, José Caetano, porta-voz da Associação dos Carreiros, explicou que os dois homens escorregaram e o carro de cestos acabou por chocar com alguma violência.
5: Um dos homens escorregou e o outro segurou. Mas só quando começou aquela chuva, estava molhado, o carro, um homem só não conseguiu segurar o carro e acabou também com a força que fez, também escorregando e caindo os dois. Quer dizer, um caiu e o outro segurou, mas como é impossível segurar um carro com 200 quilos, está a compreender? Cada pessoa tem 80, 160, dá 200 quilos, é impossível segurar. O rapaz segurou, mas não consegui. O carro veio de sozinho, pronto, e depois bateu lá o carro bateu lá na direção, no muro, e pronto, e claro, e os clientes ficaram magoados e seguiram já para o hospital.
0: Os dois turistas feridos foram socorridos no local e transportados depois para o hospital. A Associação de Carreiros do Monte ativou de imediato o seguro que cobre este tipo de sinistros.
5: Uma empresa pode terminar sem seguro, e a gente tem um seguro, até tem um seguro bastante, tem que ser um seguro bastante alto para alguma ocorrência que possa acontecer. É normal, o seguro é logo ativado. O seguro tem que ser logo ativado, porque é para isso que o seguro... porque isto pode ser, como vocês sabem, isto são normalmente turistas estrangeiros. Ainda por cima, hoje, são turistas de navio. Entender? Não sei se podem ir hoje com navio, se vão ter que ficar cá. Agora tem toda essa situação.
0: Carro de cestos fez descida descontrolada depois dos carreiros escorregarem. Os turistas feridos foram socorridos no local e transportados para o hospital. Esclarecimentos de Cristiano Ronaldo com acusações dirigidas a Jorge Jesus. O capitão da seleção pediu desculpas pelas atitudes que protagonizou no final do jogo entre a seleção de Portugal e a Noruega e também pelo abandono do estádio antes da partida com a Dinamarca. Foi a primeira vez que o craque se pronunciou depois da polémica. Num longo comunicado, explicou ao pormenor todo o processo, vincando que na partida frente à Noruega aqueceu durante 30 minutos, mas acabou por não entrar. Aludindo a várias reuniões com Jorge Jesus, diz que a postura do selecionador na conferência de imprensa não teve nada a ver com a reunião, revelando que ouviu expressões e uma agressividade que não merecia. Uma atitude de quero, posso e mando, conforme referiu. Cristiano Ronaldo diz que o técnico faltou à palavra mais do que uma vez. De resto, o capitão manifestou disponibilidade para regressar à equipa e vestir a camisola portuguesa.

Agora o tempo. É mais um dia com aguaceiros, principalmente na vertente norte da Madeira e nas zonas montanhosas, e que podem ser acompanhados de trovoada até ao fim da manhã desta quinta-feira. O vento vai soprar de norte a nordeste, moderado a forte nas zonas de montanha e também nos extremos leste e oeste da ilha. 26 graus é a temperatura máxima prevista para o Funchal.

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No Evangelho de hoje, os discípulos fazem a Jesus um pedido muito simples e profundo. Senhor, ensina-nos a orar. Eles tinham visto Jesus rezar e perceberam que a oração não era apenas dizer palavras, mas entrar numa relação de confiança com Deus. Por isso, Jesus ensina-nos o Pai Nosso. Quando rezamos Pai, recordamos que não estamos sozinhos. Temos um Deus que nos conhece, nos ama e nos acolhe como filhos. Pedimos que o seu nome seja santificado, que o seu reino venha até nós e que a sua vontade aconteça na nossa vida. Depois pedimos o pão de cada dia, não apenas o alimento, mas tudo aquilo de que precisamos para viver com dignidade. E pedimos também o perdão. Perdoa-nos os nossos pecados, pois também nós perdoamos. Talvez hoje precisemos de voltar a rezar o Pai Nosso com mais calma, palavra por palavra, deixando que cada pedido entre no nosso coração. Que a nossa oração não seja apenas uma repetição, mas um verdadeiro encontro com Deus.

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1: Em nome do Pai, do Filho e do Espírito Santo. Amém. Amém. Estamos reunidos no amor de Jesus. Pois a oração consiste em levar a alma a Deus ou em pedir a Deus bens conformes à sua vontade. Ela é sempre um dom de Deus que vem ao encontro do homem. A oração cristã é a relação pessoal e viva dos filhos de Deus com o Pai infinitamente bom, com o seu Filho Jesus Cristo e com o Espírito Santo que habita no coração daqueles. Rezemos com Maria, nossa Mãe, elevando o nosso coração até Deus.

Meditemos nos mistérios gloriosos. A oração de Maria caracteriza-se pela fé e pela oferta generosa de todo o seu ser a Deus. A Mãe de Jesus é a nova Eva, a Mãe dos viventes. Ela pede a Jesus, seu Filho, pelas necessidades de todos os homens. Primeiro mistério: a ressurreição de Jesus. No primeiro dia da semana, ao romper

0: da alva, as mulheres foram ao sepulcro. Encontraram removida a pedra da porta do sepulcro e, entrando, não acharam o corpo de Jesus. Estando elas perplexas com o caso, apareceram-lhe dois homens em trajes resplandecentes. Como estivessem amedrontadas e voltassem o rosto para o chão, eles disseram-lhe: Por que buscais o vivente entre os mortos? Não está aqui, ressuscitou. Lembrai-vos de como vos falou quando ainda estava na Galileia, dizendo que o Filho do Homem havia de ser entregue às mãos dos pecadores, ser crucificado e ressuscitar ao terceiro dia. Recordaram-se então das suas palavras. Pai nosso, que estás nos céus, santificado seja o vosso nome, venha a nós o vosso reino, seja feita a vossa vontade, assim na terra como no céu.
1: O pão nosso de cada dia nos dai hoje, perdoai-nos as nossas ofensas, assim como nós perdoamos a quem nos tem ofendido, e não nos deixeis cair em tentação, mas livrai-nos do mal. Amém.
0: Ave Maria, cheia de graça, o Senhor é convosco. Bendita sois vós entre as mulheres, e bendito é o fruto do vosso ventre, Jesus.
1: Santa Maria, Mãe de Deus, rogai por nós pecadores, agora e na hora da nossa morte. Amém.
0: Ave Maria, cheia de graça, o Senhor é convosco. Bendita sois vós entre as mulheres, e bendito é o fruto do vosso ventre, Jesus.
1: Santa Maria, Mãe de Deus, rogai por nós pecadores, agora e na hora da nossa morte. Amém.
0: Ave Maria, cheia de graça, o Senhor é convosco. Bendita sois vós entre as mulheres, e bendito é o fruto do vosso ventre, Jesus.
1: Santa Maria, Mãe de Deus, rogai por nós pecadores, agora e na hora da nossa morte. Amém.
0: Ave Maria, cheia de graça, o Senhor é convosco. Bendita sois vós entre as mulheres, e bendito é o fruto do vosso ventre, Jesus.
1: Santa Maria, Mãe de Deus, rogai por nós, pecadores, agora e na hora da nossa morte. Amém.
0: Ave Maria, cheia de graça, o Senhor é convosco. Bendita sois vós entre as mulheres, e bendito é o fruto do vosso ventre, Jesus.
1: Santa Maria, Mãe de Deus, rogai por nós, pecadores, agora e na hora da nossa morte. Amém.
0: Ave Maria, cheia de graça, o Senhor é convosco. Bendita sois vós entre as mulheres, e bendito é o fruto do vosso ventre, Jesus.
1: Santa Maria, Mãe de Deus, rogai por nós, pecadores, agora e na hora da nossa morte. Amém.
0: Ave Maria, cheia de graça, o Senhor é convosco. Bendita sois vós entre as mulheres, e bendito é o fruto do vosso ventre, Jesus.
1: Santa Maria, Mãe de Deus, rogai por nós, pecadores, agora e na hora da nossa morte. Amém.
0: Ave Maria, cheia de graça, o Senhor é convosco. Bendita sois vós entre as mulheres, e bendito é o fruto do vosso ventre, Jesus.
1: Santa Maria, Mãe de Deus, rogai por nós, pecadores, agora e na hora da nossa morte. Amém.
0: Ave Maria, cheia de graça, o Senhor é convosco. Bendita sois vós entre as mulheres, e bendito é o fruto do vosso ventre, Jesus.
1: Santa Maria, Mãe de Deus, rogai por nós, pecadores, agora e na hora da nossa morte. Amém.
0: Ave Maria, cheia de graça, o Senhor é convosco. Bendita sois vós entre as mulheres, e bendito é o fruto do vosso ventre, Jesus.
1: Santa Maria, Mãe de Deus, rogai por nós, pecadores, agora e na hora da nossa morte. Amém.
0: Glória ao Pai, ao Filho e ao Espírito Santo.
1: Como era no princípio, agora e sempre. Amém.
0: Ó Maria concebida sem pecado.
1: Rogai por nós que recorremos a
0: Ó meu
1: vós.
0: Jesus, perdoai-nos e livrai-nos do fogo do inferno.
1: Levai as almas todas para o céu, principalmente as que mais precisarem.
0: Segundo mistério: a ascensão de Jesus ao céu. Estavam todos reunidos quando lhe perguntaram: Senhor, é agora que vais restaurar o reino de Israel? Respondeu-lhes: Não vos compete saber os tempos nem os momentos que a paixão fixou. Não vos compete saber os tempos nem os momentos que o Pai fixou com a sua autoridade. Mas ides receber uma força, a do Espírito Santo, que descerá sobre vós. E sereis minhas testemunhas em Jerusalém, por toda a Judeia e Samaria, e até aos confins do mundo. Dito isto, elevou-se à vista deles, e uma nuvem subtraiu a seus olhos. E como estavam com os olhos fixos no céu, para onde Jesus se afastava, surgiram de repente dois homens vestidos de branco, que lhe disseram: Homens da Galileia, por que estáis assim a olhar para o céu? Esse Jesus que vos foi arrebatado para o céu, virá da mesma maneira como agora ouvistes partir para o céu. Pai nosso, que estás nos céus, santificado seja o vosso nome, venha a nós o vosso reino, seja feita a vossa vontade, assim na terra como no céu.
1: O pão nosso cada dia nos dai hoje, perdoai-nos as nossas ofensas, assim como nós perdoamos a quem nos tem ofendido. E não nos deixeis cair em tentação, mas livrai-nos do mal. Amém.
0: Ave Maria, cheia de graça, o Senhor é convosco. Bendita sois vós entre as mulheres, e bendito é o fruto do vosso ventre, Jesus.
1: Santa Maria, Mãe de Deus, rogai por nós, pecadores, agora e na hora da nossa morte. Amém.
0: Ave Maria, cheia de graça, o Senhor é convosco. Bendita sois vós entre as mulheres, e bendito é o fruto do vosso ventre, Jesus.
1: Santa Maria, Mãe de Deus, rogai por nós, pecadores, agora e na hora da nossa morte. Amém.
0: Ave Maria, cheia de graça, o Senhor é convosco. Bendita sois vós entre as mulheres, e bendito é o fruto do vosso ventre, Jesus.
1: Santa Maria, Mãe de Deus, rogai por nós, pecadores, agora e na hora da nossa morte. Amém.
0: Ave Maria, cheia de graça, o Senhor é convosco. Bendita sois vós entre as mulheres, e bendito é o fruto do vosso ventre, Jesus.
1: Santa Maria, Mãe de Deus, rogai por nós, pecadores, agora e na hora da nossa morte. Amém.
0: Ave Maria, cheia de graça, o Senhor é convosco. Bendita sois vós entre as mulheres, e bendito é o fruto do vosso ventre, Jesus.
1: Santa Maria, Mãe de Deus, rogai por nós, pecadores, agora e na hora da nossa morte. Amém.
0: Ave Maria, cheia de graça, o Senhor é convosco. Bendita sois vós entre as mulheres, e bendito é o fruto do vosso ventre, Jesus.
1: Santa Maria, Mãe de Deus, rogai por nós, pecadores, agora e na hora da nossa morte. Amém.
0: Ave Maria, cheia de graça, o Senhor é convosco. Bendita sois vós entre as mulheres, e bendito é o fruto do vosso ventre, Jesus.
1: Santa Maria, Mãe de Deus, rogai por nós, pecadores, agora e na hora da nossa morte. Amém.
0: Ave Maria, cheia de graça, o Senhor é convosco. Bendita sois vós entre as mulheres, e bendito é o fruto do vosso ventre, Jesus.
1: Santa Maria, Mãe de Deus, rogai por nós, pecadores, agora e na hora da nossa morte. Amém.
0: Ave Maria, cheia de graça, o Senhor é convosco. Bendita sois vós entre as mulheres, e bendito é o fruto do vosso ventre, Jesus.
1: Santa Maria, Mãe de Deus, rogai por nós, pecadores, agora e na hora da nossa morte. Amém.
0: Ave Maria, cheia de graça, o Senhor é convosco. Bendita sois vós entre as mulheres, e bendito é o fruto do vosso ventre, Jesus.
1: Santa Maria, Mãe de Deus, rogai por nós, pecadores, agora e na hora da nossa morte. Amém.
0: Glória ao Pai, ao Filho e ao Espírito Santo.
1: Como era no princípio, agora e sempre. Amém.
0: Ó Maria concebida sem pecado,
1: rogai por nós que recorremos a
0: vós. Ó meu Jesus, perdoai-nos e livrai-nos do fogo do inferno.
1: Levai as almas todas para o céu, principalmente as que mais precisarem.

0: Quinto mistério: a coroação de Nossa Senhora como Rainha do céu e da terra. Depois apareceu no céu um grande sinal: uma mulher vestida de sol, com a lua debaixo dos pés e com uma coroa de 12 estrelas na cabeça. Estava grávida e gritava com as dores de parto e o tormento de dar à luz. Pai nosso, que estás nos céus, santificado seja o vosso nome, venha a nós o vosso reino, seja feita a vossa vontade, assim na terra como no céu.
1: Pão nosso de cada dia nos dai hoje, perdoai-nos as nossas ofensas, assim como nós perdoamos a quem nos tem ofendido. E não nos deixeis cair em tentação, mas livrai-nos do mal. Amém.
0: Ave Maria, cheia de graça, o Senhor é convosco. Bendita sois vós entre as mulheres, e bendito é o fruto do vosso ventre, Jesus.
1: Santa Maria, Mãe de Deus, rogai por nós pecadores, agora e na hora da nossa morte. Amém.
0: Ave Maria, cheia de graça, o Senhor é convosco. Bendita sois vós entre as mulheres, e bendito é o fruto do vosso ventre, Jesus.
1: Santa Maria, Mãe de Deus, rogai por nós pecadores, agora e na hora da nossa morte. Amém.
0: Ave Maria, cheia de graça, o Senhor é convosco. Bendita sois vós entre as mulheres, e bendito é o fruto do vosso ventre, Jesus.
1: Santa Maria, Mãe de Deus, rogai por nós pecadores, agora e na hora da nossa morte. Amém.
0: Ave Maria, cheia de graça, o Senhor é convosco. Bendita sois vós entre as mulheres, e bendito é o fruto do vosso ventre, Jesus.
1: Santa Maria, Mãe de Deus, rogai por nós, pecadores, agora e na hora da nossa morte. Amém.
0: Ave Maria, cheia de graça, o Senhor é convosco. Bendita sois vós entre as mulheres, e bendito é o fruto do vosso ventre, Jesus.
1: Santa Maria, Mãe de Deus, rogai por nós, pecadores, agora e na hora da nossa morte. Amém.
0: Ave Maria, cheia de graça, o Senhor é convosco. Bendita sois vós entre as mulheres, e bendito é o fruto do vosso ventre, Jesus.
1: Santa Maria, Mãe de Deus, rogai por nós, pecadores, agora e na hora da nossa morte. Amém.
0: Ave Maria, cheia de graça, o Senhor é convosco. Bendita sois vós entre as mulheres, e bendito é o fruto do vosso ventre, Jesus.
1: Santa Maria, Mãe de Deus, rogai por nós, pecadores, agora e na hora da nossa morte. Amém.
0: Ave Maria, cheia de graça, o Senhor é convosco. Bendita sois vós entre as mulheres, e bendito é o fruto do vosso ventre, Jesus.
1: Santa Maria, Mãe de Deus, rogai por nós, pecadores, agora e na hora da nossa morte. Amém.
0: Ave Maria, cheia de graça, o Senhor é convosco. Bendita sois vós entre as mulheres, e bendito é o fruto do vosso ventre, Jesus.
1: Santa Maria, Mãe de Deus, rogai por nós, pecadores, agora e na hora da nossa morte. Amém.
0: Ave Maria, cheia de graça, o Senhor é convosco. Bendita sois vós entre as mulheres, e bendito é o fruto do vosso ventre, Jesus.
1: Santa Maria, Mãe de Deus, rogai por nós, pecadores, agora e na hora da nossa morte. Amém.
0: Glória ao Pai, ao Filho e ao Espírito Santo.
1: Como era no princípio, agora e sempre. Amém.
0: Ó Maria concebida sem pecado,
1: Rogai por nós que recorremos a
0: ó meu
1: vós.
0: Jesus, perdoai-nos e livrai-nos do fogo do inferno.
1: Levai as almas todas para o céu, principalmente as que mais precisarem.
0: Nestas três Ave-Marias, vamos rezar pelas intenções da Igreja, pelas intenções do Santo Padre. Rezemos também pelas intenções do nosso Bispo Diocesano, Dom Nuno. Ave Maria, cheia de graça, o Senhor é convosco. Bendita sois vós entre as mulheres, e bendito é o fruto do vosso ventre, Jesus.
1: Santa Maria, Mãe de Deus, rogai por nós, pecadores, agora e na hora da nossa morte. Amém.
0: Ave Maria, cheia de graça, o Senhor é convosco. Bendita sois vós entre as mulheres, e bendito é o fruto do vosso ventre, Jesus.
1: Santa Maria, Mãe de Deus, rogai por nós, pecadores, agora e na hora da nossa morte. Amém.
0: Ave Maria, cheia de graça, o Senhor é convosco. Bendita sois vós entre as mulheres, e bendito é o fruto do vosso ventre, Jesus.
1: Santa Maria, Mãe de Deus, rogai por nós, pecadores, agora e na hora da nossa morte. Amém.
0: Salve, Rainha, Mãe de Misericórdia, vida, doçura, esperança, nossa salve. A vós bradamos, degredados filhos de Eva, a vós suspiramos, gemendo e chorando neste vale de lágrimas. Eia, pois, advogada nossa, esses vossos olhos misericordiosos a nós volvei. E depois desses termos mostrai, Jesus, bendito fruto do vosso ventre, ó clemente, ó piedosa, ó doce Virgem Maria. Rogai por nós, Santa Mãe de Deus, para que sejamos dignos das promessas de Cristo. Amém. O Senhor esteja convosco. Ele está no meio de nós. Abençoe-vos Deus Todo-Poderoso, Pai, Filho e Espírito Santo. Amém. Ide em paz e o Senhor vos acompanhe.
1: Graças a Deus.

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como se abraça o tempo, a vida num momento, em gestos nunca iguais. E parou.

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1: No Evangelho de hoje, Jesus fala-nos da importância de pedir, procurar e bater à porta. Pedi e dar-se-vos-á, procurai e encontrarás, batei à porta e abrir-se-vos-á. Jesus convida-nos a não desistir da oração. Muitas vezes pedimos a Deus, e porque a resposta não chega quando esperamos, pensamos que Deus não nos ouviu. Mas Deus não é indiferente às nossas necessidades. Ele conhece-nos e sabe aquilo de que precisamos. A oração persistente não significa tentar convencer Deus a fazer a nossa vontade. Significa permanecer em relação de confiança, mesmo quando não compreendemos os seus caminhos. Jesus compara Deus a um pai que sabe dar coisas boas aos seus filhos e termina com uma promessa maravilhosa. O Pai dará o Espírito Santo àqueles que lhe pedirem. Hoje, talvez tenhamos uma preocupação, uma pessoa, uma dor ou uma situação que carregamos no coração. Não desistamos de apresentar tudo a Deus. Continuemos a pedir, a procurar e a bater à porta. E sobretudo peçamos ao Espírito Santo que nos dê força, paz e luz.
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